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4: Vinte e uma horas e três minutos.
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6: Muito boa noite, amigos. Você está na Rádio MEC e o Jazz Livre está começando. Baterista, ele liderou a famosa banda do Jazz Messengers por mais de 40 anos. Segundo palavras do próprio músico, a bateria era um instrumento que mais parecia com a alma humana, comparando as batidas do coração com as batidas das baquetas do instrumento. O Jazz Livre de hoje é sobre a arte de Art Blakey. Nascido na Pensilvânia em 1919, ele foi abandonado pelo pai e órfão de mãe aos 5 anos de idade. Foi adotado por uma amiga de sua mãe e iniciou na música com o apoio de um pastor religioso. Aprendeu a tocar piano de ouvido e, numa noite, foi constrangido a deixar o instrumento para Errol Garner, sobrando a bateria para tocar. Pronto, foi amor à primeira vista. Formou ao lado dos Jazz Messengers uma verdadeira academia de jazz, por onde passaram músicos como Wynton e Branford Marsalis, Lee Morgan e Keith Jarrett. Vamos ouvir um dos maiores sucessos de Art Blakey e o Jazz Messengers, Morning, gravado em 1959. Você está na Rádio MEC. Este é o Jazz Livre.

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1: Acabamos de ouvir um sucesso de Art Blakey and the Jazz Messengers, Morning, música de autoria de Bob Timmons, de 1959. Art tinha a fama de ser um músico que imprimia um tom enérgico ao jazz que produzia. Os temas são sempre intensos, carregados de expressividade e criatividade. Trabalhou ao lado dos Jazz Messengers ao longo de toda a vida, mas o único integrante que esteve ao longo de todo o tempo foi ele próprio. A Art manteve intacta a verve e as características musicais do grupo ao longo de mais de 40 anos. O disco The Big Beat foi lançado em 1965 e traz a união de Art com Jazz Messengers mais madura, explorando outras nuances nos solos e improvisos. Vamos então para mais um bloco musical, abrindo com o tema desse disco. That There é a música que você irá ouvir agora aqui no Jazz Livre pela Rádio Mac.

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1: Muito bem, acabamos de ouvir Yama, lançada no disco Night in Tunisia, de 1960, e antes tivemos Dat Dere, do disco The Big Beat, também de 1960. Blake não era um músico visionário, alguém capaz de introduzir uma novidade no estilo ou que experimentasse ao extremo. Mas era uma máquina de imprimir energia às formações que liderava e sentia-se bem entre instrumentistas mais jovens. Entretanto, Art não tolerava um jovem saxofonista que não o acompanhasse e não tinha problemas para atropelar quem quer que fosse com a sua poderosa bateria. Foi assim que formou diversos músicos que participaram do The Jazz Messengers. Vamos então para mais um bloco musical, abrindo com a música Crisis, do álbum Mosaic, de 1961. Você está na Rádio Mac e este é o Jazz Livre.

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1: Acabamos de ouvir Alamold, do disco Art Blakey, Jazz Messengers, lançado em 1961. E abrindo o bloco, Crisis, do álbum Mosaic, também lançado no ano de 1961. Art Blakey converteu-se ao islamismo nos anos 40 e chegou a trocar de nome para Abdullah Ibn Burraim. Mas para o mundo do jazz, seu nome permaneceu o mesmo. Casou-se 4 vezes e teve uma vida itinerante. E ficava a maior parte do tempo viajando pelas estradas entre uma apresentação e outra. Teve 10 filhos e era conhecido

como um grande contador de histórias. Esse estilo de levar a vida aproveitando e vivendo a emoção do momento permeia a obra de Blake. Vamos apreciar agora uma música gravada ao vivo na mítica casa de jazz americana Birdland, de Nova York. Os registros desse show foram lançados no disco Ugetsu, Art Blakey's Jazz Messengers at Birdland. Ouviremos o tema One by One. Você está na Rádio Mac e este é o Jazz Livre.

0: terminando com a assinatura exclusiva do nosso convidado de hoje, Art Blakey. Ouvimos Conception e antes One by One, registro de uma apresentação ao vivo de Art Blakey e seu Jazz Messengers no Birdland Jazz Club. Ele não era um virtuose, iniciou na bateria após ser expulso do piano no início da carreira. Mas o mundo do jazz tem no trabalho de Art Blakey uma referência na bateria que tocava com talento e energia. Seu grupo, o Jazz Messengers, recebeu e formou diversos músicos que entravam no mundo do jazz. Tudo que Blakey fez, fez com coração. Em 1990, o músico deixou definitivamente os palcos da vida. O Jazz Livre de hoje, sobre o baterista Art Blakey, fica por aqui. O programa tem coordenação de Rodrigo Soprano, produção de Brisa Evangelista e de Carlos Soca. Trabalhos técnicos de Lucas Alexandre e Virgílio Santos. Eu sou Sidney Ferreira e espero você no próximo Jazz Livre. Tchau.
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10: A bela bola rola, a bela bola do Raul. Bola amarela a da Arabella, a do Raul, azul. Rola amarela e pula azul. A bola é mole e rola. A bola é bela e pula. É bela, rola e pula, é mole, amarela, azul. A de Raul é de Arabella e a de Arabella é de Raul.
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0: 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Os Maestros. Christopher Hogwood.
1: O maestro e cravista inglês Christopher Hogwood dedicou toda a sua vida à divulgação da música antiga. Hogwood fundou em 1973 a Academia de Música Antiga, um conjunto que ele consagrou à pesquisa e divulgação da música do período barroco ao clássico. Hogwood sempre usou instrumentos de época nas gravações e apresentações da Academia de Música Antiga. O maestro Christopher Hogwood procurou seguir durante sua vida as regras de interpretação de acordo com o período abordado. Como esta gravação que estamos ouvindo de um trecho da Sinfonia número 1 em Ré maior de Haydn. Interpretação da Academia de Música Antiga sob a regência de Christopher Hogwood.

0: Os Maestros, Christopher Hogwood. 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
0: Vinte e duas horas e 11 minutos.
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4: Eu sou Rui Castro e esse é o segundo programa da série Eu Gosto de Música. O primeiro foi sobre samba. E pelo que está tocando, Cidade Maravilhosa com Aurora Miranda, você já sabe, o programa de hoje é sobre o Carnaval.

Cidade Maravilhosa, composta por André Filho em 1935, na gravação original de Aurora Miranda, com a participação vocal do próprio André Filho. Como você sabe, é a marchinha que abre e fecha todos os eventos carnavalescos no Rio. Quando uma revista me pediu que escolhesse minhas 5 marchinhas favoritas, eu vacilei para responder. Era como ter de escolher 5 peixinhos no oceano, porque foram milhares de marchinhas sensacionais durante pelo menos 35 anos, de 1930 a 1965. Mas acabei escolhendo Cidade Maravilhosa, claro, em primeiro. E aqui vão as outras minhas 4 preferidas.

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Uma Andorinha Não Faz Verão, de 1934, de Braguinha e Lamartine Babo, com Mário Reis. Aurora, de 1941, de Mário Lago e Roberto Roberti, com Joel e Gaúcho. Pirata da Perna de Pau, de 1947, composta também por Braguinha, mas com Alberto Ribeiro, cantada por Nuno Rolan. E A Lua é dos Namorados, de 1960, de Armando Cavalcante, Clécio Caldas e Brazinha, com Ângela Maria.

O carnaval é um dos assuntos do meu livro Eu Gosto de Música, pela Companhia das Letras. Nele eu conto algumas histórias sobre a maior festa do Rio, como uma que aconteceu em 1966, quando o Rio sofreu um dos maiores temporais de sua história. Eu sei porque eu estava lá. Dia 10 de janeiro de 1966, 9 da noite. Eu ia saindo de casa, na Glória, quando caiu do meu lado o maior pingo de chuva que já vi, equivalente a um balde. Depois outro e mais outro. Choveu sem parar pelas 60 horas seguintes. Água para encher 15 vezes a lagoa e 300 vezes o Maracanã. Mais de 200 mortos, 30 mil desabrigados, desabamentos, lama, destruição por toda a cidade. E isso um mês antes do carnaval. Pensaram até em adiar a festa. Mas adiaram? Não. O carnaval aconteceu. E quer saber? Valeu a pena. Os bailes ferveram. Blocos, cordões, ranchos, grandes sociedades, escolas, todo mundo saiu. A Portela venceu com o enredo Memórias de um Sargento de Milícias, de Paulinho da Viola. Leila Diniz foi a madrinha da banda de Ipanema. E entre os sambas que tocaram nos salões naquele ano, havia um que se tornaria eterno.

0: Vem chegando a madrugada de Noel Rosa de Oliveira e Adil de Paula, cantado pelo próprio Noel Rosa de Oliveira. Samba do Carnaval de 1966, aquele que quase não aconteceu.
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0: Quem pensa que música de carnaval é só samba enredo e algumas poucas marchinhas se engana. Houve um tempo em que os maiores compositores do país, como Noel Rosa, Ari Barroso, Assis Valente, compunham especialmente para essa época do ano. Muitos sambas espetaculares e eternos, que hoje quase todo mundo conhece, foram feitos para o carnaval e eram cantados pelo povo nas ruas, nos bondes, nos bailes. Aqui vão três exemplos de sambas carnavalescos que se tornaram estándares da música brasileira, atravessaram um século e foram gravados até por cantores que não tinham nada a ver com carnaval. Até a Nara Leão, acredita?

Não me diga adeus de Paquito Soberano e Correia da Silva, do Carnaval de 1948, na gravação de Nara Leão, em 1965. Para seu governo, de Haroldo Lobo e Milton de Oliveira, do Carnaval de 1951, na gravação original de Gilberto Milfon. E Madureira Chorou, de Carvalhinho e Júlio Monteiro, do Carnaval de 1958, na gravação também original de Joel de Almeida. Carnaval é isso. Não tem politicamente correto que resista a uma marchinha. Quem diria, por exemplo, que Adão e Eva, os personagens principais do Gênesis, o primeiro livro da Bíblia, seriam cantados em tantos carnavais?

Papai Adão, de Armando Cavalcante e Clécio Caldas, com Blackout, do Carnaval de 1951. Eva Me Leva, de 1952, da dupla Haroldo Lobo e Milton Oliveira, com Marlene. E A História da Maçã, também da dupla Haroldo e Milton, gravada em 1954 por Jorge Veiga. Malandro, quando morre, vira samba, disse o Chico Buarque. E quando morre um carnavalesco no carnaval? Ari Barroso, um dos inventores da marchinha, morreu no domingo de carnaval de 1964. Sua morte foi anunciada pelos alto-falantes da avenida, justamente quando o Império Serrano preparava para desfilar com uma aquarela brasileira que homenageava Ari. Uma coincidência de arrepiar. O mesmo se pode dizer da morte de Pixinguinha, dentro da igreja Nossa Senhora da Paz, em 1973, na hora em que a banda de Ipanema ia passando. A banda silenciou e, em seguida, tocou Carinhoso, criando uma tradição que se mantém até hoje. E há pelo menos um caso de compositor que morreu perto do carnaval, também em 1964, 9 dias depois de Ari, mas que não foi homenageado. E pior, seu nome está hoje esquecido. Vicente Paiva. Se você não o reconhece pelo nome, escute só 3 das inúmeras canções imortais que ele deixou.

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Disseram que eu voltei americanizada, com Carmen Miranda. O sucesso mundial Mamãe Eu Quero, na gravação original de Jararaca e com participação de Almirante, que faz a voz da mãe, acredita? E a lindíssima Olhos Verdes, com Gal Costa. As três são de Vicente Paiva, a primeira em parceria com Luiz Peixoto, e Mamãe Eu Quero, com o próprio Jararaca. E Olhos Verdes, só de Vicente, lançada em 1950 por Dalva de Oliveira e recriada nos anos 80 pela Gal. Obrigado, Vicente Paiva. Eu sou Rui Castro e este foi o segundo programa da série Eu Gosto de Música, esse dedicado ao carnaval. No próximo, nosso assunto será a bossa nova. Não perca!

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5: O diretor Brian De Palma, criador de clássicos como Carrie, A Estranha e Scarface, vai contar com pelo menos 2 brasileiros na equipe de seu próximo filme, Doce Vingança. O diretor de fotografia, Pedro Sotero, que trabalhou em Bacurau e Aquários, e a figurinista Cláudia Kopke, de Ainda Estou Aqui e Tropa de Elite. O filme Doce Vingança é um projeto antigo do diretor. Chegou a ser anunciado em 2018 com Wagner Moura no papel principal, mas nenhum nome do elenco foi confirmado até agora.
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0: simpatia, o baixo astral, o mau humor, a grosseria e a ignorância, porque hoje nós temos Cleiton e Cledir no complexo de estúdios da Rádio Batuta. A dupla encheu de charme pop o sotaque gaúcho, um tantinho de Beatles, outro tanto de milonga. E há 45 anos crava clássicos na moderna música brasileira. Cleiton e Cledir têm percorrido o país em shows na companhia de outro irmão, Vitor Ramil, e de vez em quando lançam algum single no Spotify. Ficou muito diferente, não, gente, trabalhar com música. Não existe mais um sucesso que o país cante todo junto, como deu para ti de 1981. Como é que vocês estão se mexendo nesse mundo digital?
1: Acho que bem. A gente vem se adaptando. Eu brinco dizendo que a gente começou a lançar LP, fita cassete, e depois veio o digital, passamos para o CD, para o DVD, que não existe mais, e agora está tudo na nuvem, né? E eu acho que a gente tem tido essa capacidade de ir se adaptando aos novos tempos, né? E sem perder a nossa essência criativa, né? O fundamento da coisa toda, que é fazer canções.
0: Vocês têm algum projeto novo de... digamos, de LP, tá, o LP voltou, né?
2: Na verdade, o formato físico, né, não, pouca gente tem lançado, os gravadores praticamente não querem mais saber, e só quando o artista tem vontade de fazer produção para vender em shows e outros locais, então se faz CD e LPs. Agora a gente está com um álbum já preparado, o álbum que eu falo, acho que é a palavra mais que está se usando mais agora, porque também envolve a questão das plataformas digitais. Então, digamos, de 30 a 40 músicas, nós tivemos que selecionar 12 para gravar, que vamos gravar ainda esse ano. Não sei se sai antes do Natal ou ano que vem. E, então, material sempre tem muito, muito farto, né? A gente grava sempre muitas coisas. E provavelmente vamos sim produzir CDs e LPs, porque tem gente hoje em dia que gosta, colecionadores e tal, mas sempre é um número menor, né? Não é considerado mais um foco.
0: E o que tem nessa produção nova? Tem alguma coisa
1: diferente? Eu acho que na minha cabeça assim, tem muito uma reafirmação da nossa identidade gaúcha contemporânea. Isso. Que eu acho que, de certa forma, Cleiton e eu somos

0: símbolos, né, desse gaúcho atual. Porque o gaúcho sempre teve aquele estereótipo, né, do gauchão andando a cavalo no meio do campo. Né? E existe Porto Alegre, uma cidade pulsante, né, ligada no mundo, com muita coisa interessante acontecendo. E, de certa forma, eu e o Cleiton representamos isso. Até recebemos já condecorações, né, de, tipo, embaixadores do Rio Grande do Sul, etc. E eu gosto muito disso, de ser identificado como um gaúcho contemporâneo. E eu acho que essa nossa volta agora nesse disco que a gente está preparando é exatamente um retorno às nossas raízes, mas com a cabeça ligada no mundo.
1: Cleiton, o cara mais ligado às letras de música do que eu, né? Eu sempre faço mais a parte musical. Se tornou quase que um vício entre nós dois. Eu faço as músicas e o Cleiton coloca as letras depois. E falando de música, a tua pergunta, né? O que a gente está aportando, o meu processo de vida inteira musical sempre foi pretensioso no sentido de criar algo diferente, né? Uma nova música gaúcha, uma coisa diferente da bossa nova, que é uma expressão muito poderosa, ou do samba no Rio. A gente adora samba, mas nunca gravamos samba. Então, quando eu componho as músicas, eu sempre busco uma nova linguagem, um novo caminho, sempre ligado ali ao folclore, mas também de olho na música internacional, que a gente teve formação bastante eclética, música erudita. Eu estudei música clássica, fiz composição e regência, Cleiton também, fiz mestrado em Paris de música eletroacústica. Então, eu sempre fui muito ambicioso, né, tentando criar coisas. Eu sei que não dá certo, muitas vezes não dá. A canção é o que funciona, como você falou, né? As coisas que as pessoas cantam juntas, né? Quando eu compus o Vira Virou, que é uma canção simples, digamos, mas ficou poderosa pela mensagem. Né?
2: Não, nesse programa eu queria apresentar algumas músicas menos conhecidas de vocês, né? E uma música desse período que vocês estão colocando no Spotify, acho que vocês colocaram em 2023, é o Paz e Amor. Não, 2020, desculpe. Foi 2020, porque inclusive a música tem uma certa, meio datada, né? Porque é na época da pandemia.
0: Ela foi feita na pandemia e o que a gente vai escutar também é uma gravação feita em celulares, cada um na sua casa. O MPB4 participa, então você imagina, cada um na sua casa gravando no celular. Depois tudo foi mixado, né? Inclusive temos um vídeo. Mas essa música, sim, é uma música muito forte para mim. O Cleiton me mandou a música pronta e eu comecei a escutar essa música, comecei a escrever e eu escrevi a letra inteira chorando, todo. Não é porque falo do nosso tempo, paz e amor, nós somos de uma geração que nasceu com Netuno, um signo de Libra, sabe? Uma geração que sonhou muito, a gente, sabe, uma geração que rompeu com todos os tabus de comportamento, né? E a gente sonhou em fazer um mundo de paz e amor. Alguma coisa aconteceu de errado, porque está exatamente o contrário disso tudo. E eu escuto, ouço muitas pessoas dizer, pô, o mundo tem que mudar. O problema é que a maioria quer que os outros mudem, para não ter que mexer nos seus privilégios e nos seus hábitos. Então, essa música fala um pouco disso. Claro que o mundo tem que mudar, mas nós temos que mudar. E nós temos que pensar mais no outro, porque é o amor ao próximo que vai realmente conseguir mudar o mundo.
2: Eu queria juntar essa música com Vira Virou. Vira Virou é só a tua, né, Cleiton?
1: Só minha.
2: Eu faço uma associação, não sei se correta, com uma música com a outra, né? O Vira Virou é uma música de esperança, de virada, de novos tempos.
1: Eu queria primeiro te falar que hoje, quando eu li a tua coluna, a questão da música do amor, né? Falando do Dostoiévski, que passa também pela questão das canções de música romântica, eu sempre evitei escrever, sempre escrevi poucas letras, mas quando eu escrevia, evitava fugir desse jargão, né? É quase impossível, porque é uma coisa universal, o amor entre as pessoas e tal, entre um homem e uma mulher, isso aí é fundamental na nossa vida. Mas o Vira Virou, por exemplo, não é uma canção de amor. Eu tinha feito uma viagem pela Europa, minha primeira viagem na Europa, que foi uma viagem mágica, eu voltei assim, iluminado de lá, assim, realmente com muito amor, com o coração transbordando de coisas boas. Tinha feito muitos amigos.

0: amigos lá depois de viajar 2 meses e pouco sozinho na Europa, mochileiro e tal. Aí eu cheguei, eu conheci em Portugal uma cantora, Eugênia de Meli Castro, até a filha de um poeta concretista lá, o Meli Castro, e ela me pediu uma música que ela queria começar a cantar. Aí é uma música que eu fiz de presente para ela cantar. Ah. E falando, claro, que aí eu me aproveitei aquela energia boa que eu tinha de toda a minha viagem, falei um pouco disso. Voltar na primavera, linda, imagens lindas. Me prometi não escrever nem não, nem nunca na letra para não jogar para baixo. Que a tendência do espírito do tango no Rio Grande do Sul, nós somos muito tristes, muito amargos, né? Tem que lutar. Eu lutei a minha vida inteira contra isso. Cledir é um cara mais engraçado, mais bem-humorado.
1: Eu sou um cara mais solar.
0: Mais parecido com você, né? Você é muito divertido nos teus textos. Eu sempre tive que lutar contra isso. E o Vira-Virou nasceu de um momento realmente que eu estava muito bem e queria passar isso para as pessoas.
1: E coincide com um momento no Brasil, a música de 1980, né? E o Brasil estava na base do virou também, né? A ditadura nos seus últimos momentos, e aparece a música. Então vamos ouvir as duas, Paz e Amor e Vira e Virou.

0: Vocês fazem canções de amor também, mas com um sotaque, é menos do Piscínio, não é
1: É,
0: uma.
1: sim.
0: Não, são relações amorosas geralmente bem-sucedidas, vitoriosas, né? Não é o
1: Que errado,
0: caso no Lupicínio, né? Como é que são essas canções de amor de
1: né?
0: você?
1: Eu tenho uma natureza, assim, eu sou bem-humorado, eu gosto de ter o olhar assim sempre bem-humorado das coisas. As minhas letras são, em geral, divertidas. O meu texto, também em literatura, também ele é sempre divertido. Eu gosto de fazer as pessoas sorrirem ou rirem.

0: Né? O Cleito estava falando um pouco desse lado dele mais da melancólico, né? E eu, com as letras, tenho esse meu lado um pouco mais solar, um pouco mais divertido, né? Uma vez um crítico de música falou: é impressionante a obra de vocês, ela tem uma melancolia e, ao mesmo tempo, uma alegria.
1: Melancolia nas músicas e alegria nas letras, é esse contraste entre nós dois, né? Agora, a Paixão do Clegir é uma música ficcional, porque ele diz que foi feita para a mulher dele, mas ele não namorava a mulher dele.
0: Não,
1: Eu já começo por aí a piada.
0: não, eu digo que é uma música premonitória, eu já pensava, imaginava, mas ela até hoje ela não acredita nisso.
1: E é uma música de romântica que eu escrevi, chamada Saissu, gravada pela Olivia Haime. É uma música que eu fiz inspirado na Gal Costa. Mas é uma música assim que fala de amor, quase uma criança diante de um mito apaixonado que eu era pela Gal, como cantora, como pessoa super sensual no palco e tudo. Então é o que eu me dei esse prazer das poucas letras que eu escrevi. Escrevi uma letra romântica também, mas é quase de um pré-adolescente falando com a sua musa, né? Então não é aquela paixão de igual para igual,
0: E
1: digamos, né?
0: voltando à Paixão um pouquinho, é uma música que vem ficando no tempo, uma música que a gente gravou há mais de 40 anos, vem ganhando regravações várias, é a nossa música mais regravada, e é uma coisa para o artista, a gente vê nossas músicas que vão ficando, né? Daqui a pouco a gente vai embora e as músicas ficaram por aí. Então é um barato ver que a música não ficou datada, não ficou parada num tempo. E o Paixão tem uma característica que eu só fui me dar conta muito tempo depois. É uma música que não tem gênero. Qualquer um pode cantar para, sabe, homem para mulher, ou mulher para mulher, homem para homem. Quer dizer, é uma música sem essa determinação de que tem que cantar para
2: O
0: fulano.
2: Fonte da Saudade também é uma canção romântica, né? Uma canção.
0: Também, já
2: É só tua, né?
0: é uma canção já mais pessoal, de realmente um caso de um, né, de um, uma pessoa com quem eu convivi, vivi ali bastante tempo na Fonte da Saudade, que é um bairro aqui do
2: É
0: Rio de
2: interessante
0: Janeiro.
2: que essa marca carioca, né? Tem tantas referências gaúchas, né? E outras músicas têm outras marcas cariocas, né?
1: Eu falei isso em uma outra entrevista, exatamente isso. Falaram: qual é a relação de vocês de música ao Rio de Janeiro? É, Fonte da Saudade é a principal, né? É o que revela até na próprio nome da
0: Mas
1: canção.
0: mesmo quando é por exemplo, a gente falando da Fonte da Saudade, é o gaúcho falando. É um gaúcho ali. Nós temos uma música nova que vai estar no disco novo agora. A gente fala de Copacabana, fala de uma tempestade em Copacabana, mas é um gaúcho vivendo aquela experiência ali.
2: E a Fonte da Saudade, essa palavra sozinha, carioca reconhece como bairro, né? Mas para quem não conhece, a poesia já começa no
0: Poesia
2: título
0: é
2: da
0: linda,
2: música.
0: é
1: São
0: linda, né?
1: sacadas que o Clegir tem que são muito boas, né? Eu olharia aquela rua exatamente como o nome de uma rua. Agora usa de forma
2: Como é um
1: poética. E é
2: poeta.
1: uma expressão linda, né? Fonte de Saudade.
2: Então vamos ouvir essas duas músicas, que são canções românticas, podemos intitular assim, que é o Paixão e o Fonte da Saudade.

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0: O Brasil tem poucas duplas, né? Além das músicas, os cantores sertanejos, mas essa harmonização de vozes, que era uma coisa muito comum quando vocês surgiram, né? Tinha Boca Livre, tinha MPB4, tinha corais que se apresentavam na televisão, antes ainda tinha Trio Esperança. Do Sul
1: Mas não
0: veio.
1: tinha duplas, né?
0: Não tinha
1: Agora,
0: dupla.
1: é pouca a história da dupla anterior, né? Mas, por exemplo, o Cleiton é o vocalista, é o cara que cria os vocais e tudo da nossa. Então, a vida inteira a gente cantando junto e o Cleiton sempre criou. A gente vinha de um grupo vocal que era o Almôndegas, né? Agora, a nossa experiência de dupla veio meio por acaso. Nos inscrevemos no depois do Almôndegas, fomos cantar num festival. E era Maria Fumaça e a dupla ficou. Temos uma história anterior à nossa de duplas que é muito próxima, tipo Lênio e Lilian, né? Nos anos 60.
2: Simon Garfunkel,
1: A
2: né, que a
1: gente
2: gente
1: é,
2: gostava.
1: no exterior tem, né? Simon
2: Tem outros
1: Garfunkel,
2: filmes.
1: tem. Mas o Lênio e Lilian aqui era uma dupla,
0: No
1: né?
0: Brasil teve uma dupla maravilhosa, que era o Mário Reis e Chico Alves, né? No início
1: No
0: de tudo, né? Dois
1: início.
0: grandes cantores que se juntam para fazer
1: E
0: uma dupla.
1: naquela
2: Legal.
1: época ali da Jovem Guarda, então, tinha os VIPs também, que eram dois irmãos que cantavam junto, né? Não
0: Exatamente.
1: tinha na MPB, não tinha muito, né? E aí, depois a gente surge, depois de nós vieram sertanejos, aí tudo virou dupla, uma loucura. Sabe que uma vez o Chitãozinho me encontrou e me disse: pô, vocês não têm ideia da importância que foi Cleiton e Cledir para nós. Ele disse: como? Você, pô, eles, um sucesso absurdo, né? Ele disse: não, a gente era uma dupla caipira e vocês faziam shows em São Paulo, nos melhores teatros, com uma banda, um show. E a
2: Superproduções na
1: gente ia
2: época.
1: assistir os shows de vocês e aquilo nos inspirou muito a fazer uma coisa mais bem produzida, de shows, de.

0: discos e de tudo. E a partir dali eles vieram com essa força da música sertaneja, que é muito grande, né?
1: E essa história das vozes dos dois, assim, nós a vida inteira cantamos juntos, né, por sermos irmãos e por sempre estarmos rodeados de pessoas ligadas à música, desde a nossa infância. E chegou até um trio, um mini trio, que era eu e ele, um cara tocando pandeira, a gente cantava que as coisas todas da época, e cantávamos em programa de rádio lá no interior, né? E depois passamos a ter outros grupos, outras formações, até chegar no Almôndegas, que eram cinco caras já universitários em Porto Alegre. E aí sim eu trabalhei muito, como o Clidio falou, essa questão de harmonização de vozes, que é um talento que eu descobri quando era criança ainda. Na época eu estudava violão, mas já despertava para o canto, e naturalmente sempre usei muitos dos grupos que a gente trabalhou, arranjos, procurando caminhos, e foi uma maravilha depois quando a gente conheceu e conviveu com o MPB4, tão importante na nossa vida, porque é um símbolo do vocal bem feito no Brasil, e eu já admirava de longe, né, pequenininho lá do sul, e já gostava dessas coisas de voz, e a gente tentava de tudo. E só para encerrar esse meu longo discurso, como o Clédio falou, chegou um momento que a gente foi cantar Maria Fumaça no Festival da Tupi, e a gente então se viu como dois caras juntos no palco. Tínhamos feito aquela música, entre três ou quatro que a gente escreveu, a Maria Fumaça foi a selecionada para o festival, e de repente estamos nós com uma banda enorme de amigos e músicos do Sul. E, opa, aí, contratos, vamos fazer disco, vamos fazer carreira, como é que vai ser, como é que não vai ser? E aí, assim, olha, vamos fazer uma dupla, então, vamos dois juntos. Que a gente não imaginava realmente que um dia. Até porque o Clédio sempre foi um solista, sempre foi um. Já nasceu com estrela para cantar, para ser artista. E eu era um cara que gostava de trabalhar nos bastidores da música, né? Fazer arranjos, fazer vocais, tocar violino.
2: O próprio instrumento, né? O próprio violino.
1: É, exatamente. É um instrumento que até não dá para tocar muito, que fica chato, né? Eu tenho um problema com
2: você. Você é o único violino da música brasileira atual. Você e o Malte, né?
1: É, o Malte, né? É. Tocava violino também. Hoje tem bons violinistas, mas não fazendo carreira, não, assim, né? Cantautor, tocando instrumento e tal, né? Então, essa é uma longa história, né?
2: Isso. Eu queria tocar a música, o Viva. O Viva é uma música que se refere à música do Caetano, a Lua de São Jorge, não é isso?
0: Ela é inspirada no ritmo, né? Do que era uma música do Caetano.
1: É muito baiana essa música.
0: No disco a gente dedicou para o Caetano.
1: Olha, é muito baiana essa música, hein, meu irmão?
0: Mas não, porque tem essa relação do afoxé baiano com o bugio gaúcho. Eu, para mim, o Viva é um bugio, que é um ritmo um ritmo típico nosso, né?
1: Sim.
0: E eles se conversam exatamente nessa questão rítmica aí, né?
2: Esse caldeirão de vocês é enorme, né? Porque tem muito Beatles, né, nessas músicas. Eu sempre o Então Tá. Então tá, né? Tem uma coisa Beatles, não sei porquê.
0: Ali é muito forte na nossa vida. Ali a gente vive. O Vitor, nosso irmão, ele tem até um livro, né? Ele tem um ensaio chamado A Estética do Frio, onde ele agora está transformando isso num grande livro de análise profunda da cultura gaúcha. E ele sempre falou, que sempre diziam, pô, vocês estão à margem do centro, né? Então, o Vitor, o ponto central dele é, não, eu não estou à margem do centro, eu estou no centro de uma outra história. Então, para nós ali, Porto Alegre, Rio Grande do Sul, a gente viveu intensamente a música brasileira, né? Ao mesmo tempo intensamente a música argentina, a música uruguaia e também Beatles, né? Talvez o lugar mais influenciado por Beatles no Brasil inteiro seja o Rio Grande do Sul até hoje. Então essa grande mistura, e Beatles não era uma coisa só porque era uma coisa de rock, não, eles tinham canções belíssimas e tinha muito a coisa de violões acústicos e músicas em 3x4, porque música ternária é uma coisa que não tem quase na música brasileira. E a nossa obra...
2: E vocês estão cantando a música dos Beatles no
0: show, né? O show com o Vitor, que lá, o... né? Entrou uma música dos Beatles.
2: O You've Got to Hide Your Love Away, não é isso?
0: Isso. Yes. Então, essa é uma música 6x8, 3x4, que é uma coisa que é impressionante, que tem muito na nossa cultura gaúcha, latina, e não tem quase no Brasil.

0: vocês já estão há mais tempo no Rio de Janeiro do que em Porto Alegre, né?
1: Mas eu ainda falo capaz, eu não falo capaz.
2: Eu sou casado com uma carioca, tenho 3 filhos cariocas. Como o Cleide falou, chegamos aqui em 77, mas a nossa primeira banda acabou. Eu retornei para Porto Alegre, onde eu fui terminar a faculdade de engenharia. Sou formado em engenharia eletrônica, o Cleide é formado em engenharia mecânica. E nesse meio tempo, depois que eu voltei para o Rio em 80, eu só fui, morei 2 anos em Paris, quando eu fui fazer o meu mestrado lá de música eletroacústica. Aí nós estávamos separados. Então, mas de Rio de Janeiro é quase 50 anos de Rio de Janeiro, né? Mais tempo que a gente morou em Pelotas, a cidade de Natal, até 18, depois 7 anos em Porto Alegre e aqui.

0: conhecia mais de
1: 40. De que maneira essa vivência no Rio de Janeiro interferiu na criação de vocês?
2: Eu me identifiquei sempre com o Rio de Janeiro bastante, porque, como eu falei, eu sou um cara solar, né? Eu acho que eu tenho essa identidade do carioca. O carioca é mais relaxado, mais brincalhão, né? Eu me identifico muito com isso.
1: Eu acho que nas tuas letras você é mais Noel do que um Lupicínio, por exemplo.
0: O Noel foi o grande.
1: Tem um humor, né? Tem um coloquial. Claro.
0: Tivemos uma fase lá no Sul com um grupo enorme de amigos, de pessoas que ligados à música, antes de começar a nossa primeira banda, que Noel Rosa era constante. Todas as noites a gente cantava Noel e bossa nova, samba, tudo que vinha do centro do país, naturalmente latino-americano também. A gente escutava muito Mercedes, Violeta Parra, todos os artistas do
2: Mas em termos de letra, você foi na mosca, foi meu primeiro grande mestre, né? Letrista, Noel, conheço toda a obra.
1: Vocês conheceram o Lupicínio pessoalmente?
0: Eu conheci. Conheci aqui, assim, não conversei com o Lupicínio, mas eu vi ele cantar lá no... acho que era Varanda, um restaurante
1: um
0: que ele tinha.
1: Que ele tinha,
0: eu estava lá doando, estava fazendo vestibular naquela época, e ele entrou. Esses moços, pobres moços, cantou, né? Eu estava bebendo um chope com os amigos, ele entrou e cantou de improviso, assim. E depois eu vi o Lupicínio também na noite, assim, com uma mesa, não quis incomodá-lo. E estava lá conversando, com os olhos lacrimejados. Ele parecia que estava sempre em estado de sublimação.
2: E para nós, ali no Rio Grande do Sul, a gente vem de uma geração que não tínhamos anterior a nós, né, artistas fazendo, produzindo, gravando disco. Né? O que vinha antes era exatamente o Lupicínio. O Lupicínio é uma geração já bem...
1: O Conjunto Farroupilha também é uma coisa que...
2: O Conjunto Farroupilha, que já estava em São Paulo há muito tempo.
1: Borguetinho é depois.
2: Borguetinho? É, o Borguetinho vem depois da gente. Não. Depois. Aí, quando a gente começa, na verdade, começa todo esse momento, é o Môndigas, em 75, o primeiro disco de Môndigas.
1: Vocês têm o Teixeirinha.
2: Teixeirinha é uma coisa bem regional.
0: Conversamos, Teixeirinha.
1: E o cara do Para Pedro e do Sul
2: também.
1: Que vocês gravaram o Para Pedro.
2: José Mendes. A gente gravou até Para Pedro. Então tinha essas figuras, mas não era um artista que fazia uma música popular urbana. Tá? O Lupicínio, sim, mas era esse ambiente, né, da noite, né, muito diferente. E com quem a gente não tinha relação. Uma geração imediatamente anterior à nossa era Elis Regina, só que Elis saiu de lá, Elis não tinha relação nenhuma com o Sul.
1: E modéstia à parte, depois de vocês veio uma geração grande, né, de artistas.
2: Uma geração grande. Com o Almôndegas, para você ter uma ideia, uma rádio de Porto Alegre, que era a Rádio Continental, começou a tocar uma fita nossa, assim, gravada na própria rádio. E isso virou um sucesso no Sul. E aquilo ali foi um estímulo, não só para nós, como para vários autores que vieram e músicos, e que todo mundo começou a produzir, e aí começou.
0: Eram artistas do Sul que estavam começando a tocar nas rádios do Sul. Em geral, eles serviam, a referência das rádios de Porto Alegre era o que vinha de São Paulo e do Rio, né? E ali começou, como o Clédio falou. Agora, tinha muita gente boa lá nessa época, nos anos 70, que foi uma época, acho que, revolucionária para a música popular gaúcha, digamos, MPG, como a gente chama, porque ali, como o Clédio falou, a gente estava buscando uma coisa nova que representasse a vida mais urbana do Sul, não a música rural. Não que a gente não gostasse, a gente gostava, a gente cantava folclore gaúcho nos shows e tudo. E depois disso, como você comentou, Joaquim, depois da gente vieram outros artistas, mas aí já era um outro movimento, digamos, a partir metade dos anos 80 e 90, nós já tínhamos chegado no centro do país, estávamos com um trabalho reconhecido, então eu acho que influenciou muito a garotada. Eu me lembro que o pessoal de bandas de rock, que foram produzidas pelo Paul Ralph, um inglês que mora aqui, ele me contou uma vez: pô, os caras adoram vocês, que vocês são a referência, vocês mostraram que era possível sair de Porto Alegre e conquistar o Brasil. Então aí começou a surgir essa turma toda, começou a aparecer, digamos, porque nos anos 70 era difícil aparecer, ficando no Sul, ninguém sabia da gente. Então tivemos que vir para cá, né? Então, foi bom, foi ótimo, eu adoro o Rio de Janeiro.
1: Queria terminar o programa com um autorretrato, que é uma música divertida, tem uma bossa ali de antagonismos. Né,
2: é, autorretrato é uma conversa entre dois amigos, né? Aquela que cada um começa a falar de si, né? A confessar aquelas coisas que a gente só fala para um amigo de verdade, uma mesa de bar num fim de noite.
1: Tem um exemplo que eu me lembro do Eu Sou Bandeira, o outro fala Eu Sou Machado, né?
2: Não é isso? Fala do Manuel Bandeira, fala de Machado de Assis, cada um falando das suas coisas, das suas preferências, das suas manias, a letra é quilométrica.
1: Quilométrica.
2: E eu sonhei com essa música. É um processo que eu nunca tinha vivido igual, mas eu sonhei com essa música e acordei e no meio da noite peguei um papel e caneta e anotei algumas coisas, né? No dia seguinte eu passei para o Cleiton, aqui, ó, a ideia é essa, o ritmo é esse aqui, porque eu sempre que eu escrevo letras antes da música, eu passo as letras com ritmo, né? Então eu passei para o Cleiton, Cleiton desenvolveu a música e eu finalizei a letra.
1: Obrigadíssimo pela presença de vocês. Vamos terminar o programa com um autorretrato.
2: Maravilha.

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No Música e Músicas do Brasil de hoje, nós vamos homenagear o compositor José Joaquim Emérico Lobo de Mesquita, um dos nomes fundamentais da música brasileira do século XVIII. Seja muito bem-vindo, você, nosso convidado, e o Música e Músicas do Brasil. Começa agora. Segundo o pesquisador Geraldo Dutra de Moraes, Lobo de Mesquita nasceu em 12 de outubro de 1746, há 280 anos, na Vila do Príncipe, atual Cerro, em Minas Gerais. Filho de um português e, possivelmente, de uma mulher escravizada, Lobo de Mesquita cresceu em uma sociedade marcada pela mineração, pela presença de diferentes grupos sociais e pela intensa atividade das irmandades religiosas. Em Minas Gerais, essas associações desempenhavam papel central na vida cultural e religiosa, sendo também importantes contratantes de músicos. Por volta de 1776, Lobo de Mesquita transferiu-se para o Arraial do Tejuco, atual Diamantina, onde desenvolveu a parte mais intensa da sua carreira, atuando como compositor, organista, professor e diretor de música. É desse período uma parte importante de sua produção. Entre as obras datadas estão a Missa para a Quarta-feira de Cinzas, de 1778, a

Ouvimos a antífona de Nossa Senhora, Salve Regina, com o grupo As Nova, do Coral da Universidade Federal de Minas Gerais. Toda obra conhecida de Lobo de Mesquita é essencialmente religiosa e vocal, geralmente acompanhada por instrumentos, com uma escrita que combina diferentes momentos da história da música. As suas peças para coro conservam procedimentos associados à tradição barroca, enquanto a escrita para vozes e instrumentos apresenta melodias mais próximas do classicismo, com influência da música italiana. Em sua linguagem convivem, portanto, elementos barrocos e galantes, sem uma ruptura absoluta entre os períodos. Nós vamos ouvir agora de Lobo de Mesquita a Missa em Fá Maior, com os solistas Karine Serafim, soprano, Vincent Lièvre-Picard, tenor, Pedro Cury Neto, contratenor, Marcelo Coutinho, barítono, Orquestra Barroca do 16º Festival Internacional de Música Colonial Brasileira e Música Antiga de Juiz de Fora e a regência de Luiz Otávio Santos.

Ouvimos a Missa em Fá Maior, de Lobo de Mesquita, com os solistas Karine Serafim, soprano, Vincent Lièvre-Picard, tenor, Pedro Cury Neto, contratenor, Marcelo Coutinho, barítono, Orquestra Barroca do 16º Festival Internacional de Música Colonial Brasileira e Música Antiga de Juiz de Fora e a regência de Luiz Otávio Santos. Outra característica bem marcante na música de Lobo de Mesquita é a sua especial atenção à relação entre música e texto. Solos, duetos e tutti se alternam com fluidez, enquanto o cantochão aparece integrado às composições. Em geral, ele evita o excesso de virtuosismo instrumental, privilegiando a clareza das palavras e as necessidades da liturgia. Nós vamos seguir o programa com o Te Deum de Lobo de Mesquita, com o grupo As Barroca e Orquestra de Câmara do Brasil e a regência de José Siqueira.

Ouvimos o Tedeum de Lobo de Mesquita com o grupo Ars Barroca, Orquestra de Câmara do Brasil e a regência de José Siqueira. Em 1798, Lobo de Mesquita mudou-se para Vila Rica, atual Ouro Preto, onde atuou junto à Ordem Terceira do Carmo e à Matriz de Nossa Senhora do Pilar. Em 1801, transferiu-se para o Rio de Janeiro e tornou-se organista da Ordem Terceira do Carmo. Foi nessa cidade que viveu seus últimos anos. Morreu em 1805. A sua música, entretanto, continuou a circular. Cópias manuscritas foram produzidas em Minas Gerais ao longo do século XIX e chegaram também a outros estados brasileiros. No século XX, o trabalho de Francisco Curt Lange ampliou a divulgação desse repertório, posteriormente revisitado por novas pesquisas e edições críticas. Hoje, Lobo de Mesquita ocupa lugar central nos estudos sobre a música colonial brasileira e sua produção revela a riqueza da vida musical mineira do século XVIII, documentando uma tradição que permaneceu viva muito depois de sua morte. Seu nome integra ainda o quadro da Academia Brasileira de Música como patrono da cadeira de número 4. Vamos finalizar essa pequena homenagem a Lobo de Mesquita com a Bênção das Cinzas e Missa para a Quarta-feira de Cinzas, da interpretação da Orquestra Coro Vox Brasilienses e a regência de Ricardo Canji.

0: Ouvimos a Bênção das Cinzas e Missa para a Quarta-feira de Cinzas, e a interpretação foi da Orquestra e Coro Vox Brasilienses e a regência de Ricardo Canji. E assim encerramos mais um Música e Músicos do Brasil. Obrigado pela sua companhia e até o próximo programa. E como sempre, eu espero por você. Até lá.
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1: Olá, seja muito bem-vindo, seja muito bem-vinda. Vamos começando nossa jornada de hoje, visitando trabalhos de música instrumental das mais variadas vertentes, cores e estilos. Hoje a gente começa com a música e o talento do compositor e violonista Valtel Branco, com faixas do álbum Naipe. Logo depois, vem o som do guitarrista e compositor Torquato Mariano, e a gente vai apreciar alguns temas do disco Escola Brasileira. E para terminar, vamos ouvir com cuidado algumas faixas de um álbum do bandolinista e compositor Rodrigo Lessa, chamado Feito à Mão. Pois é, tá na hora de você relaxar e apreciar a música instrumental brasileira. E como eu sempre digo por aqui, ouvidos atentos e coração aberto. O Circular Brasil está começando. Valtel Branco foi um compositor brasileiro pra lá de especial. Ele não teve muito reconhecimento em vida, apesar de ser muito conhecido no meio da música. Compositor, arranjador, violonista e produtor, ele teve uma participação ativa na música popular do Brasil. Tocou ao lado de Dorival Caymmi, João Gilberto e fez arranjos para Roberto Carlos, Cazuza, Tim Maia, Djavan, Cartola, Gal Costa, Astor Piazzolla e vários outros artistas de destaque da nossa MPB. Nós vamos ouvir hoje faixas de um disco só com composições do Valtel, onde ele participa tocando violão. O nome do álbum é Naipe. O trabalho tem faixas com a participação de vários músicos, algumas outras em violão solo, e as faixas têm estilos bem diferentes entre si, em alguns casos, né? A gente vai reparar isso aqui. Vamos começar com Miceli, e logo na sequência, Juan Cabeza de Vaca. Som na caixa.

Você está acompanhando o programa Circular Brasil de Música Instrumental. E nossa primeira atração de hoje é o violonista e compositor Valtel Branco. Estamos ouvindo faixas de um disco desse artista que leva o nome de Naipe. Neste álbum, o Valtel é o compositor de todas as músicas. Essa que ouvimos agora foi Juan Cabeza de Vaca. E antes dela, Miceli. Infelizmente, o Valtel faleceu aos 89 anos de idade em novembro de 2018. Nos últimos anos de sua vida, ele vivia na cidade de Curitiba, no Paraná. Foi regente, arranjador e teve uma participação ativa no mercado da música popular brasileira. Vamos ouvir mais duas faixas desse mesmo disco. Essa próxima agora, inclusive, tem um estilo bem diferente das duas primeiras que ouvimos agora há pouco. Uma composição do Valtel, escrita para quarteto de cordas. O nome do tema é Nossa Cidade. E logo depois, a gente ouve Praça Espanha, também de autoria do maestro.

atração do programa Circular Brasil de música instrumental de hoje, nós apreciamos faixas de um disco desse artista brasileiro chamado Naipe. Esse tema que acabou de tocar se chama Praça Espanha e antes dele a gente ouviu Nossa Cidade, ambos de autoria do Valtel Branco. E agora, vamos para a nossa próxima atração do programa de hoje, o guitarrista e compositor Torquato Mariano. Torquato Mariano é um requisitado violonista e guitarrista brasileiro. Presta seus serviços como músico instrumentista e arranjador para algumas estrelas da MPB e também tem sua carreira solo, né, com vários álbuns lançados. Hoje ouviremos faixas de um destes discos dele, chamado Escola Brasileira. Além de uma banda de craques, nesse trabalho Torquato contou com as participações especiais de alguns artistas, entre eles o Djavan, Gabriel Grossi e Hamilton de Holanda. Hoje vamos poder ouvir quatro faixas deste lançamento, aqui no programa Circular Brasil. E a gente começa agora, vem aí Calçadão e logo depois Sol do Sertão, ambas de autoria do Torquato Mariano.

E a nossa segunda atração do programa Circular Brasil de Música Instrumental de hoje é o guitarrista e compositor Torquato Mariano. Hoje estamos ouvindo faixas de um disco dele, chamado Escola Brasileira. E essa que tocou agora foi Sol do Sertão. E antes dela, tocamos Calçadão. Ambas são de autoria do Torquato. Vamos ouvir agora mais dois temas na sequência: A Pata da Preta e logo depois 706 Nightclub. Na verdade, eu misturei os idiomas, né? Originalmente o nome é em inglês e ficaria 706 Nightclub. Mais uma vez, as músicas são de autoria do Torquato Mariano.

Torquato Mariano, guitarrista e compositor, foi a nossa segunda atração do programa Circular Brasil de hoje. Nós ouvimos faixas de um disco dele, chamado Escola Brasileira. A gente pôde ouvir quatro faixas desse disco aqui no programa de hoje. Essas duas que tocaram agora foram 706 Nightclub, que acabou de tocar, né? E antes dela, A Pata da Preta, ambas de autoria do Torquato. Agora vamos para a nossa última atração do programa de hoje. Vamos conhecer um pouco melhor as faixas de um disco do bandolinista e compositor Rodrigo Lessa. Rodrigo Lessa toca vários instrumentos além do bandolim. Porém, podemos dizer que o bandolim é o carro-chefe desse artista. Ele também é compositor e tem vários discos gravados. O Rodrigo, inclusive, já passou aqui

do programa Circular Brasil com outros trabalhos. Porém, hoje, a gente vai ouvir faixas de um disco chamado Feito à Mão, que contou com um time de excelentes músicos e ainda a participação de cantoras também, como a Dona Ivone Lara e a Joyce. Mas agora, naturalmente, ouviremos os temas instrumentais desse trabalho, né? E vamos adiante com isso. Vem aí A Deriva, música de autoria do Rodrigo Lessa, e logo depois Meu Fraco é Perfume, do Rodrigo e Eduardo Neves.

Rodrigo Lessa, bandolinista e compositor, é a nossa terceira atração do programa Circular Brasil de Música Instrumental de hoje. Nessa edição, estamos ouvindo faixas do disco Feito à Mão, que tem canções e temas instrumentais. Porém, estamos ouvindo apenas alguns dos temas instrumentais aqui no programa. A gente acabou de ouvir Meu Fraco é Perfume, de autoria do Rodrigo e do Eduardo Neves. E antes dela foi A Deriva, música do Rodrigo Lessa. E para encerrar o nosso programa de hoje, vamos para mais dois temas desse mesmo disco. Agora vem Chinelão da Madrugada, mais uma vez uma parceria do Rodrigo Lessa com Eduardo Neves. E para terminar, Mouro Amor, música do Rodrigo.

0: Essa foi nossa terceira e última atração do programa Circular Brasil de hoje, o bandolinista e compositor Rodrigo Lessa. Ouvimos faixas de um disco desse artista chamado Feito à Mão. Esse tema que tocou agora leva o nome de Mouro Amor, música do Rodrigo. E antes dele, ouvimos Meu Fraco é Perfume, de autoria do Rodrigo e Eduardo Neves. Vamos terminando por aqui o nosso programa de hoje. Muito obrigado pela sua audiência e muito obrigado pela sua companhia aqui nessa última hora. Os caprichosos trabalhos técnicos do programa Circular Brasil ficam aos cuidados do Rafael Napoleão. Semana que vem, a gente está aqui no mesmo dia e horário. Um grande abraço para você e até o nosso próximo encontro.
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4: Duas horas e dois minutos.
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6: Suíte de danças, autores da Renascença, conjunto Collegium Maurium.

0: Suíte de Danças, autores da Renascença, conjunto Collegium Maurium.
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0: Três Madrigais em versão para alaúde solo, de Roland de Lassus. Alaúde, Eric Belot, Ensemble, Clément Janecan.

0: Três madrigais em versão para alaúde solo, de Roland de Lassus. Alaúde, Eric Belot, Ensemble, Clément Janecan.
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0: Le Nopcier de Village, de Lully. London Oboe Band, percussão barroca, Marie-Ange Petit, direção de Paul Goodwin.

0: Les Nopcies de Village, de Lully. London Oboe Band, percussão barroca, Marie-Ange Petit, direção de Paul Goodwin.
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0: Três peças, Chacona, abertura de Cadmi Hermione e fuga grave para órgão, de Jean-Henri d'Anglebert. Piano, Alexandre Tarot.

0: Três peças, chacona, abertura de Cadmie Hermione e fuga grave para órgão, de Jean-Henri d'Anglebert. Piano, Alexandre Tarrou.
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0: Concerto para flauta, harpa e orquestra em Sol Maior, KV-313 de Mozart. Flauta, Ubaldo Rosso. Harpa, Úrsula Mazurek. Orquestra Filarmônica de St. Paul, sob a regência de Silvano Frontalini.

0: Concerto para flauta, harpa e orquestra em Sol Maior, KV 313 de Mozart. Flauta Ubaldo Rosso, harpa Úrsula Mazurek. Orquestra Filarmônica de St. Paul, sob a regência de Silvano Frontalini.
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0: Sonata número 32 em Dó menor, opus 111 de Beethoven, piano Eliane Rodrigues.

0: Sonata número 32 em Dó menor, opus 111 de Beethoven, piano Eliane Rodrigues.
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0: Sinfonia para cordas número 2 em Ré maior de Felix Mendelssohn. Northern Chamber Orchestra, regente Nicholas Ward.

0: Sinfonia para Cordas, número 2, em Ré Maior, de Felix Mendelssohn. Northern Chamber Orchestra, regente Nicholas Ward.
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0: La Calma, Romanza sem Palavras, de Ernesto Cavallini. Clarineta, Colin Bradbury. Piano, Colin Davis.

0: La Calma, Romanza sem Palavras, de Ernesto Cavallini. Clarineta, Colin Bradbury. Piano, Colin Davis.
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1: Quatro horas e um minuto.

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1: Eu sou o Tony Villani. Nós estamos começando agora mais um programa Sala de Concerto pela sua Rádio MEC. E hoje o nosso programa atravessa milênios e vai conhecer um pouco da história de Henri Duana, considerada uma das primeiras escritoras da humanidade. E aqui conosco, para apresentar Henri Duana, estão Roger Melo, premiado escritor, que contou em livro essa história. A ilustradora Mariana Massarani, que assina também a direção de arte do espetáculo musical criado a partir do livro de Roger. O compositor e multi-instrumentista Thibaut Fittel, que está vestindo de música a história de Henri Duana. E os intérpretes que dão voz e corpo a esse espetáculo, Camila Marlieri e Leonardo Tiese. Sejam todos muito bem-vindos e obrigado por estarem conosco aqui e contar essa fantástica história dessa primeira poetisa que a humanidade conheceu até o momento. No Sala de Concerto de hoje, Litro Musical, nos aproximaremos da saga de Henri Duana, o que ela escreveu e o que ela inspirou. Eu já começo perguntando ao escritor Roger Melo, obrigado por estar aqui conosco. Como você encontrou Henri Duana ou Henri Duana encontrou você? Quem foi essa mulher?
2: Bom, primeiro, Vilani, tenho que agradecer muito, porque é uma honra muito grande. A gente tem eu me criei assistindo a Rádio MEC, a Sala de Concerto é maravilhoso. Henri Duana é essa pessoa que, acima de tudo, sendo pioneira em tudo, a gente começa a epígrafe com uma frase dela: algo foi criado que ninguém antes criou. Uma frase de 4.300 anos. Ela foi a primeira pessoa a escrever um texto, ela foi a primeira pessoa a professar filosofia, a primeira pessoa a fazer anotações musicais, de muitas maneiras, a primeira pessoa a exercer diplomacia também. Ela foi a primeira em muitas coisas, né?
1: Roger, o seu livro, essa história é contada por um grão de areia.
2: Isso.
1: Por quê? E como você encontra no grão de areia o interlocutor tão forte para uma história mais forte ainda? E no musical, o grão de areia também faz esse pedaço da história.
2: O grão de areia, a gente apelou também à história, somos todos apaixonados pela música popular brasileira, o Erivelto, mas o grão de areia, ele constitui a própria placa cuneiforme, que era o papel da época, né? E como diz o nosso consultor filosófico, histórico, Sidney Babcock, da Morgan Library, em Nova York, era uma sociedade da falta. Ela tinha areia, água e junco. Com areia, a água e junco se fazia a placa cuneiforme, com junco quebrado se fazia o estilo para escrever a escrita que começou em magética e depois se transforma em escrita cuneiforme.
1: Roger, não está no roteiro, temos muito pouco tempo, mas é importantíssimo a gente falar de Sidney em poucas palavras. Como você encontrou Sidney? Ou vocês encontraram Sidney?
2: Ele nos encontrou, que foi uma grande sorte, né, Mariana Massarani? O Sidney, ele fez a maior exposição da história sobre Mesopotâmia, sobre Henri Duana. Fala um pouquinho, Mariana.
3: Ele juntou de todos os museus do mundo, ele passou a vida toda estudando Henri Duana. Eu até perguntei: nossa, mas como você conseguiu fazer tudo isso? Ele falou: perdi toda a minha juventude. Porque ele sabia, porque tinha estatuetas, inscrições, selos cilíndricos de todos os museus do mundo. E tudo sobre Henri Duana.
1: Se seja um dia puder nos ouvir, nós temos que agradecer.
2: Nós enviaremos para ele o link.
1: Por favor. Vamos continuar em breve essa conversa. A gente continua conversando mais à frente, Roger, e vamos conversar com todos mais aqui do convidado do Sala de Concertos de hoje. Eu estou emocionado, porque você sabe, eu contei para eles, eu vivi na Mesopotâmia, atual Iraque, durante boa parte da minha vida, e é um prazer enorme e é uma emoção muito grande apresentar esse programa de hoje. Eu deixo vocês agora com a música de Thibaut Fittel, que vai nos transportar para o cenário em que viveu Henri Duana. Nós vamos ouvir, para começar o programa, Vozes do Deserto, os intérpretes Camila Marnieri, Leonardo Tiese e Thibaut Fittel. Vamos a ela, então?

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0: Ouvimos Vozes do Deserto, tema do musical Enredo Ano, criado a partir do livro de Roger de Mello, com ilustrações de Mariana Massarani. Mariana é ilustradora com centenas de livros no currículo. Ganhou alguns prêmios por seu trabalho, inclusive por Enredo Ano, publicação muito elogiada por leitores e também pela crítica especializada, que aponta que você e Roger fizeram poesia para contar essa bela e potente história. Mariana, não é a primeira vez que vocês trabalham juntos. Quais foram as pedras do caminho ou do destino que fizeram vocês se encontrarem?
1: Eu acho que a gente se encontrou num jantar, né? Mas a gente se encontrou primeiro um lendo o livro do outro, né? Sem conhecer em pessoa. E foi num jantar que promovia a Feira de Bolonha. Aí depois a gente virou sócio, não, a gente virou amigo, depois virou sócio. E foi isso. E agora somos parceiros de trabalho, assim, de fazer livros juntos, né?
2: Viagem também.
1: É, de viagem.
2: Ah,
1: é, a gente já viajou o mundo todo junto.
0: Eu diria que o destino selou a vida de vocês.
1: Verdade.
0: Posso fazer isso?
2: Maravilhoso.
0: Mariana, você também está assinando a direção de arte do espetáculo. No livro, as imagens trazem cores fortes, as cenas e figurinos que em Redoana também terão esse calor das cores. É isso mesmo?
1: Isso, isso. A gente usou cores da terra, mas também tem o rosa choque e o laranja cítrico, porque em Redoana ela é uma pessoa temporal, moderna, né? E eu acho que também o laranja é o calor, né? O
3: laranja, eu acho que sim.
1: Do deserto.
3: Fala um pouco, porque quando você vai trabalhar com as cores nas artes gráficas, né? Você pode trabalhar com todas as cores ao mesmo tempo, aí seria uma policromia, você faz isso com quatro cores básicas, né? Nesse caso, a gente troca as cores básicas e entra com cores especiais para um efeito mais dramático.
0: As referências eu posso elucubrar que você pensou em paisagens, em passagens do deserto iraquiano ou da Mesopotâmia?
1: Olha, o que tem de referência que eles deixaram, né? Esses selos cilíndricos que tem 4 centímetros de altura que rolava assim. Então, tem um desenho, mas tem muita referência nos relevos. A gente fez antes um livro que era sobre Inês de Castro, que é da Idade Média em Portugal, né?
2: 1300,
1: século 14. E a história de Redoana, que é de 4.300 anos atrás, tinha muita, muita referência, assim, referência até demais, mas assim, maravilhoso.
0: Olha,

0: Ouvintes, mais do que eu, estamos curiosos dessa história toda que a gente vai contar hoje, logicamente bem diminuta em relação à peça. Então, diga, onde comprar o livro?
1: Nas melhores livrarias do bairro, nas melhores livrarias do Brasil, é editado pela Companhia das Letras, Companhia das Letrinhas. Também pode pedir pelo online,
2: Online,
1: mas
2: é.
1: eu iria à livraria porque a gente precisa fortalecer a cadeia do livro.
0: Esse laço, né?
1: É,
0: Do livro
1: exatamente.
0: sendo manuseado, aquele cheiro de tinta, cheiro de papel. Acho isso extremamente importante. E eu agora converso com você, Tibor Fitel, compositor, multi-instrumentista, que assina as músicas do espetáculo. Aliás, como eu comentei antes do espetáculo, a gente vai providenciar uma carteira de trabalho e um crachá para você já ter livre acesso aqui na rádio. Tibor, conto como você e Reduana e esses fantásticos artistas aqui presentes conosco hoje, artistas da palavra e da imagem, se encontraram. Como foi isso?
3: É um prazer estar mais uma vez aqui na sala de concerto, inclusive com você, né, Tony?
0: Acho que é a
3: Diversas
0: terceira
3: vezes,
0: vez, a quarta
3: terceira
0: vez,
3: vez, a primeira
0: mais um
3: foi.
0: motivo da carteira.
3: Exatamente.
0: O salário é ABC paga, tá?
3: Isso. Bom, a Camila é minha esposa, o Léo é um grande amigo. O Roger eu conheci através de Zé Mauro Brandt, não foi isso, Roger?
4: Viva Zé Mauro Brandt, nosso amigo em comum maravilhoso.
3: E assim que a gente se conheceu, foi amizade para a vida toda, a Mariana também. Formamos uma grande família. A gente está muito feliz de estar fazendo esse trabalho, unindo música e literatura.
0: E outra curiosidade, acho que essa talvez não seja mais importante ou menos importante, é extremamente importante. Quais foram as referências para você compor esses temas, já que a gente está falando de épocas que distam uma das outras de 4.500 anos, por exemplo?
3: É quando a gente vê filmes, filmes de épocas, de tempos imemoriais, o difícil é você sair do clichê dessas músicas de cinema para não virar música de cinema de gladiador, esse tipo de
0: Dos Dez
3: referência.
0: Mandamentos, esses
3: Isso,
0: épicos.
3: isso. Então, assim, na verdade, a música mesopotâmica, isso tem diversos artigos acadêmicos escritos, livros escritos sobre isso. Eles tinham orquestras de instrumentos, na época eram harpas, construídas ou em madeira ou em metal, inclusive as mulheres eram enterradas com as harpas. Nós mandamos construir uma harpa por encomenda, né, Roger?
1: É o Fábio Mucaina,
3: Pedimos.
1: excelente luthier, fantástico artista,
3: Exatamente.
1: maravilhoso. Ele fez uma réplica
3: Ele
1: da
3: fez
1: harpa de
3: uma
1: Sibelius,
3: réplica com menos
1: da lira
3: cordas.
1: de ouro, né?
3: Exatamente, uma harpa
1: Mas o
3: de
1: boi é
3: sete cordas.
1: brasileiro. O boi é
3: O
1: um
3: boi
1: boi que
3: é.
1: chegou ao Brasil também,
3: Isso.
1: via África.
3: Então, tinham harpas, tinham coros, tinham instrumentos de sopro, flautas. E baseado nisso, a gente tentou construir um universo, um cenário, também inspirado no livro do Roger. E, por incrível que pareça, os artigos todos mostram que as escalas usadas eram muito parecidas com as escalas ocidentais contemporâneas. Então, fiquei livre para trabalhar com diversos estilos.
0: E você traz, obviamente, alguma contemporaneidade aos temas que você apresenta para o espetáculo.
3: Sim, bom,
0: Não poderia fugir,
3: não,
0: inclusive.
3: tem até uma marchinha, que é a Canção da Cobra, que é uma das personagens. Então, tem uma marchinha, mas tem normalmente músicas com harmonias mais reservadas, não tão sofisticadas, vamos dizer assim, não tão bossa nova, em que o público consiga perceber uma nota pedal de fundo que sustenta a harmonia inteira.
1: Mas você falou com o Sidney e ele falou que você estava totalmente livre para adivinhar também, porque ninguém sabe exatamente como era essa música, né? E a música brasileira, ela tem uma influência daquela região, via Ibero, né? Tem uma influência muito grande, não é isso?
3: Sim, tanto que eu perguntei para o Sidney se a gente podia usar o acordeon, e ele falou que o acordeon, sim, é um instrumento de palheta, e a primeira palheta era de junco, que era uma matéria encontrada
0: Ou
3: na
0: seja,
3: floresta.
0: não é um elogio, mas a constatação, você faz algo excepcional a partir do momento que se quer fugir do clichê de Hollywood. Não é isso? Eu acho que a gente conseguiu perfeitamente. Vamos a três temas, então. Nós
3: Vamos.
0: vamos ouvir Casamento, Areia e Vento, Canção da Cobra. Entre Canção da Cobra e Expulsão de Enredoana, o Roger vai falar um pouquinho, verdade? Vamos a ele, então.
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0: Inanna, filha do Deus da Lua. O suave, mais denso manto de Sua Majestade cobre o caule esguio. Passos, sim, ela pisa com seu pé estreito o dorso felpudo de um touro selvagem de lápis lazuli. 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

0: Tudo bem? Aqui, Vilani, acontece uma coisa interessante que tem a ver exatamente com o momento da peça, que é o meio da peça. A expulsão de Enredoana, Inanna é a deusa a quem ela se casa com a deusa Inanna. E a expulsão é feita pelo próprio irmão. Enredoana era a pessoa mais importante da sua época, porque o seu pai é considerado o primeiro imperador da história. Mas o que que a Enredoana faz? Ela se coloca associada aos deuses de cada cidade-estado, e através dessa humanização dos deuses, ela cria um deus à sua semelhança, o contrário, o oposto. E a partir daí, as nações são mantidas porque as histórias, os deuses, os poemas, eles estão reunidos. E o irmão, preocupado com essa força política, filosófica de Enredoana, considera ela talvez um pouco subversiva, perigosa. E apesar de ser extremamente ligado a ela, o Rimush, vivido pelo Laertiese, expulsa a irmã com toda essa contradição. E aí o poema pelo qual Enredoana é mais conhecida é o Exaltação de Inanna, em que ela vai falar dessa expulsão. Nesse momento, como vocês viram, o Tibor criou uma música totalmente original, e a letra é dele, a melodia dele, os arranjos são dele. E aí eu fiquei muito impressionado, porque ele conseguiu, com a música, dar esse momento grandioso em que ela sai de Ur e Uruk. A palavra Iraque vem de Uruk, né? Uma corruptela, dizem alguns, né? Então ela é expulsa, e ela tem todas essas tarefas. Como ela era a pessoa mais importante da época dela, até mais que o pai, né? Que ela mantém as cidades unidas. Mas imagina, nesse momento, ela é expulsa da cidade, da grandiosidade da cidade, atravessa todos os labirintos de canais, sai pelo deserto, atravessa os juncos e, pela primeira vez, a Mariana até fez isso no desenho, ela pisa a terra, o espinho, a dor. Essa música aqui, a maravilhosa Camila, que representa tanto o Grão de Areia como a Enredoana, e a Inanna, e o Laertiese, que faz o Grão de Areia, o Rimush e o Sargão, o pai, eles cantam uma canção que Tibor criou chamada Expulsão de Ur, né? De Enredoana. Expulsão de Enredoana é o título, ela é expulsa de Ur e Uruk, e eu queria que vocês ouvissem, porque a música fala por si.
1: Vamos a ela então, expulsão de Enredoana.
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0: Tivemos então Casamento, Areia e Vento, Canção da Cobra e Expulsão de Enredoana, temas do espetáculo Enredoana sobre o livro de Roger, que está aqui conosco, Roger Mello. Esse é o Sala de Concerto, em edição especial dedicado a Enredoana, a primeira escritora de que se tem notícia, história contada em palavras por Roger Mello, em imagens de Mariana Mazzarani. E em músicas escritas por Thibaut Fidel, interpretadas por ele, Camila Marliane e Leonardo Chiesi. Vou continuar a conversa com os nossos convidados. Falo agora com Camila Marliane e Leonardo Chiesi. Agora dou boas-vindas a vocês, aos vocês dois.
1: Obrigada.
0: Vocês cantam,
1: Obrigada.
0: imagina, vocês cantam, tocam, interpretam personagens dessa potente história. O que vocês destacariam como algo que os tocou particularmente nesse trabalho? Por favor. Camila?
1: Eu acho é muito emocionante para mim, assim, dar voz a essa mulher tão potente, né, Enredoana. E é lindo ver essa obra nascendo, porque eu e Tibo, a gente, há muito tempo que a gente quer se dedicar às obras autorais, né? E ele, como compositor, já faz canções para mim. E o Roger chegou assim na nossa vida para a gente realmente dar vida a esse projeto, né? Porque as histórias que ele conta são maravilhosas. Então, o mais emocionante para mim é ver isso surgindo do zero, a gente criando as cenas, a gente trocando, essa música sendo criada especialmente para a nossa voz, para a minha voz, para a voz do Léo. E ver isso tudo nascer é muito mágico. A gente dá vida a isso tudo. É muito bom. É um sonho realizado.
0: Em algum momento, Camila, você se transportou nesses 4.500 anos?
1: Com certeza. A gente se transporta com o cenário, né? Com o figurino, com a música, que o Tibor também traz escalas, né? Escalas que remetem, né,
0: Ao tempo de
1: a
0: lá.
1: esse lugar, né? As escalas que a gente escuta hoje da música, né? Daquela região. E a gente vai se transportando com toda essa energia, todos os elementos, né, que a gente vai trazendo.
0: Obrigado, Camila. Fala agora com Leonardo Chiesi. Conta um pouco.
2: Então, para mim foi desafiador ter essa versatilidade, né, enquanto intérprete, de cantar essas canções, primeiramente de uma forma diferente da qual eu canto, porque na verdade eu sou cantor de ópera. Então, para dar voz a essas canções, eu precisei mudar um pouco a maneira de cantar, para fazer uma voz mais que se encaixe no musical, né? Então essa foi a proposta que nós trouxemos também. E também de tocar vários instrumentos, né? A gente toca flauta barroca, soprano, flauta barroca contralto, acordeon. Criamos uma harpa, né? Mesopotâmica.
3: Piano, vocês tocam
2: Pianos
3: piano?
2: também, tocamos piano, tanto eu quanto a Camila, quanto o Tibor.
1: É, a gente toca no musical,
3: Não,
1: é
3: fala
1: isso aí.
2: disso. Então, tem uma música que a gente divide o piano, né?
0: Quem?
2: Então,
0: Você, Camila?
1: a gente

0: junta o piano, nós três.
1: É quase um jogo, na verdade, onde o Tibor começa tocando o piano e eu vou lá e meio que expulso ele do piano e começo a tocar. E
2: Eu vou
1: depois a
2: fazer um
1: Camila me
2: parênteses,
1: expulsa.
2: embora a nossa produtora já tenha nos alertado que é um assunto para ser conversado num próximo programa. Uma história de 4.500 anos não tem piano. Como é que se encaixa isso na cabeça de vocês? E o ouvinte em casa também deve estar nos perguntando. Vai ser um assunto para o próximo programa, mas dê uma pincelada: como é que foi montar esse espetáculo em cima de épocas tão diferentes e comportamentos tão diferentes? Roger, fala conosco.
3: Nova frase dela que ela nos entrega no início: algo foi criado que ninguém antes criou. Por exemplo, o repertório musical com certeza é muito anterior à ópera. Então ele vai poder uma parcela, todo se espera de todo arqueólogo, de todo artista, de todo cientista, a invenção. E essa partícula da invenção que a Enredoana deixa para a gente na entrelinha do cuneiforme. Se a gente respeitasse Vilani, a gente estava desrespeitando ela, né? Ela mostrou para a gente que a gente tem que ser livre. E eu queria dizer que esses dois, Camila e Léo, Tibor também, mas a gente já sabe, eles se mostraram atores de primeira qualidade, sabe? Isso é muito lindo. Através da música, a gente vê o Léo, acabou de falar isso, todo o trabalho dele em busca desse canto popular, Léo, não sei. Mas eu vejo o quanto você investe nisso. A Camila já faz esse crossover naturalmente, mas você, incrível.
1: Foi uma boa novidade, né? Poder me entregar esse projeto, tanto no quesito atuação, né? Porque tenho muitas falas enquanto grão, né? E muito interessante também poder cantar de uma forma da qual não estou habituado. Então, para mim, foi realmente uma coisa, um desafio, mas muito gratificante.
2: Eu vou chamar o bloco de música, porque nosso tempo está esgotando. A gente quer falar muito e não tem. Que a gente vai tocar agora Inanna e Enredoana, Rimush Sinets Metempsicose. É isso mesmo? Vamos a elas? Podemos?
3: Lembrando só uma coisa,
2: Diga lá.
3: os poemas que Camila está declamando são de 4.300 anos. Eles nunca mais foram pronunciados e estão aqui. Esses poemas não são meus, são dela, Enredoana.

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1: A próxima música, ela é também decisiva, todas, né? Rimos acabou de se apresentar num momento de contradição interna, porque expulsou a irmã, e agora é uma trama muito política também, uma música muito importante que mostra a metempsicose, né, Tibo? E uma homenagem a Marina Colasanti, um momento em que ele vai se transformar na caça, no objeto da caça dele, que é um oryx. O oryx da Arábia é um animal em risco de extinção.
2: Lembrando que metempsicose... acreditava-se na Pérsia que era uma doutrina da transmigração de almas de corpos de homens para corpos de animais. E é o que acontece, né, no momento da caça, no livro, que ele troca de corpo com o Oryx.
1: Uma intervenção fantástica aí no meio da peça.

0: Temos então temas que contam os episódios da vida de Enredoana com a deusa Inanna, com seu irmão Rimos e com o conceito de transmutação da alma Mentepiscose. Esse é o Sala de Concerto, nós estamos ouvindo temas do musical Enredoana. E hoje recebemos em nossos estúdios o escritor Roger Melo, a ilustradora Mariana Massarani, o compositor instrumentista Tibo Fitel e os intérpretes Camila Marlieri e Leonardo Chiesa. Nós estamos chegando aos minutos finais, aos momentos finais do nosso programa e queria pedir, fala um pouco para nós sobre Enredoana, qualquer coisa que seja importante para complementar o programa de hoje.
1: Não, ela foi a primeira pessoa que assinou um texto na história da humanidade. É uma mulher, provavelmente negra, né? E acharam milhões de cópias desses, alguns desses poemas que a Camila leu, acharam várias cópias em placas de barro em vários lugares ali do Iraque, adjacências.
2: E ela foi suprimida da história
1: É
2: da.
1: mulher, né?
2: Muito, fala-se muito pouco, e a gente conta aqui, Vilani, com a Rádio MEC para trazer de volta essa mulher mais importante da história da filosofia, da política, da literatura, da música. Ela foi realmente, sumariamente, cancelada.
1: Apagada, apagada.
3: É importante falar também dos nossos figurinistas.
2: Por favor,
3: Ney
2: fale aí.
3: Madeira e Dani Vidal, maravilhosos, que estão finalizando a confecção do nosso figurino.
2: Nossos produtores Larissa Lopes, Edileuza Lopes e o Instituto Quindim é produtor também com Volney Canônica.
3: Maravilhoso.
4: Também queria convidar nossos ouvintes a nos seguir nas redes sociais, né? No Instagram, Enredoano Musical.
2: Isso, por favor.
4: Então, por
2: Obrigado.
4: favor, nos sigam lá e divulguem nosso trabalho.
2: Pode mandar no direct, pode. A
3: Segue a
2: gente.
3: gente também, Camila Marlieri, Tibo Fitel, Léo Chiesi, Roger Melo, Mariana Massarani.
0: Agradecemos a Roger Melo, Mariana Massarani, Camila Marlieri, Leonardo Chiesi, Tibo Fitel por esse Sala de Concerto milenar. Muito obrigado a todos. Eu sou Tony Villani e o programa de hoje teve produção de Adriana Ribeiro, trabalhos técnicos de Roberto Barrucho, coordenação técnica de Felipe Chagas e Rafael Napoleão, sonoplastia Silas Bendes. Agradecemos aos nossos ouvintes que nos acompanham pelo rádio, pela internet e nas demais plataformas. Continuem conosco em nossa programação. Nós vamos ouvir os temas Enredoana, Eu Sou, A Primeira Dama e Grão de Areia, composições de Tibo Fitel, ao piano, vozes Camila Marlieri e Leonardo Chiesi, quando quiserem, por favor. E muito obrigado
3: A
0: mesmo pelo
3: gente
0: espetáculo de
3: agradece.
0: hoje.
3: Obrigada,
2: Obrigado,
3: obrigada.
2: obrigado. Obrigado, inesquecível
3: Sempre está aqui
2: para a gente.
3: com você.

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1: Paisagem Brasileira, de Gilson Peranzetta, com a UFR Jazz Ensemble.

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11: Cinco horas e seis minutos.
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Roda de Choro de hoje, vamos conhecer a Roda de Choro Batatinha e celebrar o centenário do mestre do samba baiano. A Roda de Choro, que homenageia o sambista Oscar da Penha, surgiu em Salvador em maio de 2023, a partir da reunião de amigos musicistas apaixonados pelo gênero. Liderado pela clarinetista Daniela Natalie, o grupo anfitrião da Roda de Choro Batatinha é formado por Jarder Rian, também na clarineta, Tito Fukunaga e Leandro.

Dr. Leandro Tigrão na flauta transversal, Kevin Augusto no violão de 7 cordas, Laércio Miranda no violão de 6 cordas, Lucas Arantes no cavaco e Rafael Toledo no pandeiro.

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1: A clarinetista Daniela Nathalie conta como decidiu criar uma roda de choro em Salvador.
2: O choro é algo que eu sempre gostei de ouvir. Eu sou do interior da Bahia, da cidade chamada América Dourada, e lá as pessoas da minha época gostavam muito de ouvir forró. E aí tinha uma banda de forró chamada Mastruz com Leite, que tinha um disco, tem um disco instrumental só tocando choro. Foi meu primeiro acesso, assim, que lembro, assim, de ouvir choro. E aí, quando eu vim morar em Salvador, eu entrei na Filarmônica de Fred Dantas. Ele também é um pesquisador do choro, um grande maestro daqui. E a gente tocava algum choro, assim, dentro do repertório da Filarmônica. Eu fiz um curso com o Nailor Proveta, assim, clarinetista. Com ele, Joana Queiroz, que é uma clarinetista, assim, que eu também admiro muito, e Caetano Brasil. Três clarinetistas incríveis. Depois disso, eu fiz uma visita a São Paulo, fui lá na orquestra do Proveta. E aí eu entendi realmente, assim, ver aquela coisa livre da galera tocando e tocando muito bem. Eu fiquei muito impressionada, assim, com o poder do choro, assim, como é rico, né? E aí nas minhas conversas lá com ele, nossa, você já tá tocando muito bem, tem um som muito bonito e tal. Ele falou assim pra mim, você tem que vir morar aqui em São Paulo, você tem que vir pra onde tá o movimento. Aí eu fiquei refletindo sobre isso e cheguei à conclusão que não dava pra ir morar em São Paulo e eu nem queria também. Eu adoro morar aqui na Bahia, adoro Salvador, tá tudo lindo aqui. Eu falei, não quero isso. Aí me deu essa ideia de fazer uma roda de choro aqui. E aí, coincidentemente, os amigos meus, que são sambistas e que estão gerindo agora o bar do Batatinha, que estava desativado, e eles reativaram Patrícia Ribeiro, Thiago Leite e Roberto Ribeiro, que são músicos também, são sensíveis, e aí eu conversando com eles me abriram esse espaço para fazer essa roda lá, e agora eu consigo vivenciar o choro, estou muito feliz com tudo.
1: Vamos ouvir agora o Choro Jacaré, composição de Daniela Nathalie, com a autora nas clarinetas e Tito Oliveira na percussão e efeitos.

0: Acabamos de ouvir O Que Foi Que Eu Fiz, música de Tito Fujinaga, interpretada pelo autor na flauta transversal, Gabriel Marques no violão de sete cordas e Raul Pitanga no pandeiro. E antes ouvimos Jacaré, de Daniela Natali, com a compositora nas clarinetas e Tito Oliveira na percussão e efeitos. Nascido em 5 de agosto de 1924, Batatinha transformava as experiências e desventuras cotidianas em canções, como poucos compositores. Daniela Natali conta como se aproximou da obra musical do sambista.
1: Oscar da Penha, né? Foi um grande poeta, né? Um grande sambista, o nosso grande mestre aí, Batatinha. Eu tive uma ligação muito forte com Batatinha na pandemia.

Eu sou do Rompilezinho, que é um projeto do maestro Letieri do Leite, que nos deixou também na pandemia. E na pandemia a gente começou a pesquisar sobre o samba da Bahia. E aí, dentro dessas pesquisas, eu ouvi o disco Toalha da Saudade e me apaixonei, assim, pelo jeito dele interpretar, pelo jeito dele compor. Eu me identifico muito com o jeito dele de cantar, de tocar, e aí, sim. Gravei um vídeo com um amigo que também estava pesquisando, um grande cavaquinista, inclusive, do Dalmeida. A gente gravou um vídeo com a música linda que ele fez para a esposa dele, Marta.

Acabamos de ouvir Conselheiro, composição de Oscar da Penha e Paulo César Pinheiro, gravada na voz de Batatinha no álbum Diplomacia, antologia de um sambista, produzido por Jota Veloso e Paquito e lançada em 1998. E antes ouvimos Marta, composição e interpretação de Batatinha, registrada no disco Toalha da Saudade, de 1976.

0: cavaquinista do grupo base da Roda de Choro Batatinha, conta como passou a integrar o tradicional grupo de choro, os Ingênuos.
1: Meu pai, ele curtia muito choro, tinha um hábito de colecionar LP, né? Então ele sempre chegava em casa com um LP diferente. Então, assim, eu cresci nesse ambiente musical. Aquilo me despertava tanto que eu era fominha pra jogar bola, mas quando eu chegava em casa da escola e meu pai tava escutando, por exemplo, Valdir Azevedo, nossa, eu desistia de jogar bola e ficava escutando aquilo. Achava uma coisa de outro mundo, me prendia de um jeito. E quando eu peguei um instrumento, que foi o cavaquinho, meu primeiro instrumento, eu já sabia exatamente o que eu queria aprender. Aí eu falei, pô, eu quero aprender choro. E segui, e aí depois eu fui fazer parte de um dos grupos mais conhecidos aqui da Bahia e do Brasil também, que é os Ingênuos, que é um grupo muito tradicional, liderado por o grande Edson Sete Cordas. E os Ingênuos era um grupo muito respeitado aqui na Bahia.
0: Continuando Roda de Choro, vamos ouvir Tentativa no Choro, de Dudu Reis, cavaquinista da Roda de Choro Batatinha, com autor no cavaquinho, Elisa Goritsky na flauta transversal, Roxo no violão de sete cordas e Reinaldo Boaventura no pandeiro.

0: Pedro Batatinha, com o autor no sax tenor, Dudu Oliveira no violão de sete cordas, Dudu Reis no cavaquinho e Sebastiano Ottini no pandeiro. E antes ouvimos Tentativa no Choro, também de Dudu Reis, com o autor no cavaquinho, Elisa Goritsky na flauta transversal, Roxo no violão de sete cordas, Reinaldo Boaventura no pandeiro. Natural de Piracicaba, no interior de São Paulo, o flautista Leandro Oliveira estudou no Conservatório de Tatuí e mudou-se para Salvador, onde passou a compor e integrar o grupo anfitrião da Roda de Choro Batatinha.
1: Vai fazer 7 anos que eu estou morando em Salvador e eu vim para cá, que a minha companheira também é musicista, ela passou em 2 orquestras na cidade, a gente morava em São Paulo, trabalhando com música, com choro, com orquestra, então a gente optou por vir para Salvador e aí a gente, como eu já tocava choro, fui me envolvendo com o pessoal daqui também de Salvador, já na vontade de estar participando de uma roda de choro, eu já tinha outros projetos de choro na cidade. Mas uma roda de fato, assim, onde reunisse bastante músicos, já fazia algum tempo que não tinha. Começou com uma iniciativa de estudar junto, e aí isso foi virando um point na cidade, assim, os músicos cada vez tocando mais, outros músicos começaram a chegar que já tocavam choro. E a gente vem recebendo músicos também que chegam na cidade, né, que passam pela cidade para estar sempre tocando com a gente, né, nessa roda.
0: Continuando o Roda de Choro, vamos ouvir Sotero Polipolca, de Leandro Oliveira, interpretada pelo Regional Jacarandá, com o autor Leandro Tigrão na flauta transversal, Kevin Augusto no violão de 7 cordas, Laércio Miranda no violão de 6 cordas, Lucas Arantes no cavaco e Roberto Amaral no pandeiro.

Acabamos de ouvir de Leandro Tigrão, Arrumadinho a Paulista e Sotero Polipolca, interpretadas pelo Regional Jacarandá, com o autor Leandro Tigrão na flauta transversal, Kevin Augusto no violão de sete cordas, Laércio Miranda no violão de seis cordas, Lucas Arantes no cavaquinho e Roberto Amaral no pandeiro. Continuando Roda de Choro, vamos ouvir Carrilhando, de Leandro Tigrão, flautista do grupo anfitrião da Roda de Choro Batatinha, interpretada pelo Regional Jacarandá, com autor na flauta transversal.

De Leandro Tigrão, ouvimos Choro de Roda, com ele mesmo na flauta, Kevin Augusto no violão de sete cordas, Guilherme Sacca no violão de seis cordas, Vitor Guedes no cavaquinho centro e Caio Barbosa no pandeiro. E antes ouvimos Carrilhando, com o Regional Jacarandá, formado por Kevin Augusto no violão de sete cordas, Laércio Miranda no violão de seis cordas, Lucas Arantes no cavaquinho, Roberta Amaral no pandeiro e o autor na flauta transversal. O cavaquinista Dudu Reis, a clarinetista Daniela Natali e o flautista Leandro Tigrão falam sobre a emoção de homenagear Batatinha, promovendo uma roda de choro na

0: Bandeira dos Aflitos, em Salvador, dentro da casa que guarda a memória do sambista baiano.
1: A roda hoje, eu acho que virou um ponte assim, na cidade, né? Não é à toa que a gente tem um público cativo. Toda quarta-feira, você vai lá, vai ver um senhor com, sei lá, aparentemente 70, 80 anos, mas também vai ver garotos 16, 17, todo mundo no mesmo espaço, curtindo o choro. E nisso a gente criou um núcleo, né? Que é o núcleo de choro, Batatinha, onde a gente quer justamente levar essa música que a gente faz lá, de uma forma espontânea, para outros lugares públicos. E cada vez mais atrair novas pessoas, jovens, e qualquer brasileiro que se identifique com o nosso gênero.
2: Depois da nossa roda, o movimento do choro assim, aumentou consideravelmente na cidade. Já recebemos também na nossa roda muita gente que eu nunca pensei. As pessoas chegam, os músicos vêm para Salvador, já sabem da roda, já vêm querendo visitar a nossa roda. Já recebemos Alessandro Penese, João Camareiro, Dudu Oliveira, Messias Brito. Eu acho que a nossa roda ganhou uma proporção muito grande, merecida, porque é feita por músicos incríveis e que faz esse movimento todo acontecer comigo. A gente chama de missa, a missa das quartas-feiras. A gente vai essa brincadeira interna, porque religiosamente, todas as quartas-feiras, a gente está lá no Batatinha Bar a partir das 20 horas, fazendo acontecer.
3: Batatinha eu já conhecia, já tinha ouvido algumas coisas. Já lá em São Paulo tem um pessoal que pesquisa bastante, que gosta bastante do samba dele. E depois que eu vim para Salvador, cada vez mais, né, tocando com músicos em rodas de samba, conhecendo o repertório do Batatinha. E aí conheceu esse espaço que é muito significante para todo músico e ainda mais quem já teve contato com Batatinha. Então é um lugar muito especial, assim, aquela casa. E a gente poder estar ali fazendo um choro, que a gente sabe, né, esse começo, o começo do samba, os grupos que acompanhavam esses cantores eram regionais de choro. Então, essas pessoas tiveram, sim, muito contato com o grupo de choro, com os sete cordas. Com... Então, é uma linguagem muito próxima. Então, a gente está podendo fazer ali e levar o nome do Batatinha, eu acho que é uma... Acho que ajuda a engrandecer o nosso projeto e também reverenciar um pouquinho do, desse mestre que ele foi, do samba.
0: Vamos terminar o Roda de Choro em homenagem ao centenário de Batatinha, ouvindo a composição Toalha da Saudade, que também batizou o Bar do Batatinha, interpretada por Felipe Massumi ao violoncelo, Maurício Badé nas percussões e Webster Santos nos violões, cavaquinho, guitarra e bandolim.

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1: Encerramos o programa que contou a história da Roda de Choro Batatinha, ouvindo Toalha da Saudade, composição de Jota Luna e Oscar da Penha. O lendário sambista baiano Batatinha, na voz de Celso Sim. Com Felipe Massumi ao violoncelo, Maurício Badé nas percussões e Webster Santos nos violões, cavaquinho, guitarra e bandolim.
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20: Olá, ouvintes, eu sou Teca Lima e já está no ar a seleção diária que traz cantigas, modas, repentes, batuques, valsas dos nossos muitos Brasis. E hoje eu abro a seleção com Chico Bezerra, poeta e compositor, nascido na Serra do Crato, na fronteira entre o Ceará e Pernambuco. Dono de uma vasta discografia que inclui uma série intitulada Forró Boxote, Chico acalentava há um tempo o sonho de gravar um disco diferente do que havia feito até então, em que as canções estivessem despidas de adereços demais, sem adornos desnecessários, como ele diz. Pouca instrumentação, acompanhando as muitas vozes convidadas para o CD duplo, valsas, canções e tudo o mais que há. Versos de Chico Bezerra, musicados por vários compositores. Eu vou tocar Quase Silêncio, música de Juliano Holanda e na voz, Almério.

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0: Com o guitarrista português Pedro Joia e Mônica Salmazo, ouvimos Canção por Acaso, que é de Pedro Joia e Tiago Torres da Silva. Antes, com o Ednardo, nós ouvimos Flora, dele, Climério e Dominguinhos. E abrindo a seleção de hoje, Almério, de Chico Bezerra e Juliano Holanda, Quase Silêncio. Juliano aí fazendo o arranjo e os violões também.
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0: E seguimos em Brasis com o músico, cantor e compositor Joel Timoner, ex-integrante do grupo Choro Roxo aqui de São Paulo, que depois de muitos anos residindo na Europa, lançou por aqui o CD Canções, que contou com a produção de Suame Júnior. Nós vamos ouvir a faixa Candeia, com Joel cantando e tocando o mandocello e com destaque para Tuco Marcondes na guitarra portuguesa e tambura.

0: Esse foi o Quinteto Armorial num tema do maestro Guerra Peixe, Mourão. Antes com o quarteto Em Si, de Edu Lobo e Rui Guerra, Insolença. E abrimos esse bloco com Joel Timoner, dele mesmo, Candeia.
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0: E agora eu toco um samba de roda com a cantora Bia Góes, acompanhada por João Mendes e Oswaldinho do Acordeon, em uma composição de João, em parceria com seu pai Roberto Mendes, com quem, aliás, tem uma incrível semelhança na voz.

0: Maria Bethânia e Caetano Veloso, do Caetano Purificar o Subaé. E antes com Bia Góes e João Mendes, de João e Roberto Mendes, Deu Foi Dó.
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0: E agora a gente vai ouvir juntos João Bá e Jereba.

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0: Essa foi Janaína Fellini num tema do Cordel do Fogo Encantado, do Lirinha, Preta. Antes com o grupo Pé de Mulambo, Baião Alinhado. E com João Bá e Jereba, deles, Visão da Nascente.
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0: E agora, abrindo o último bloco de hoje, a prosa mineira de Paulo Matricó.

0: Fechando a seleção deste Brasis, ouvimos o trio de violas Carapiá, de João Paulo Amaral, virado paulista. Antes teve Pereira da Viola, no tema tradicional, Sinhá Maria, e com Paulo Matricó, de Miltinho Edberto e Lima Júnior, prosa mineira. Muito obrigada pela sua audiência, um grande beijo e até lá.
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9: Bom dia, pessoal. Vamos lá, caminhando, aproveitando o espaço. Isso. Caminhando, fecha as mãos como se você estivesse dando soco alternado para frente. Isso. E caminhando. Agora, socando para cima. Continua caminhando. Alternado esse soco. Direito, esquerdo. Ok? Agora para baixo. Socando para baixo. Muito bom. Mais um pouco, sustento. Ok? Agora, ó, presta atenção. Você vai saltitar levando uma perna para frente e outra para trás. E as mãos estão do lado do corpo. Elas vão... Os braços vão dobrar e esticar, tá? Dobra e estica para baixo. E as pernas alternadas. Vamos embora, saltitando. Pernas alternadas e os braços flexionando e esticando para baixo. Sustenta, isso aí. Agora tá bonito, olha para frente. Pernas alternadas no saltitamento e braços dobrando e esticando. Mais um pouco. Correndo agora, vamos embora. Aproveita bem o espaço. Movimenta os braços. Estamos correndo. Quem não tem espaço, corre no mesmo lugar. Presta atenção. Parou a corrida, andando de novo, socando a frente. Socos alternados. Isso. Agora socando para cima. Continua andando. Dando soco para cima. Não precisa olhar para a mão, não. Olha para frente. Mais um pouco. Ok, agora socando para baixo e andando. Boa postura, não deixa o tronco cair para frente, não. Estamos andando e socando para baixo. Ok, saltitando, uma perna para frente, outra para trás, os braços dobrando e esticando para baixo. Dobra e aí estica para baixo, mãos fechadas. Vambora. Saltamento alternado. Bora, gente. Saltitando, flexionando, esticando os braços. Maravilha. Tensão. Correndo. Tira o pé do chão. Movimenta os braços. Controla a sua respiração. Vambora. É isso. Controla.

0: Sustenta a corrida. Ok? Andando de novo, focando a frente. Focando para cima agora. Para baixo. Correndo à vontade. É isso aí, minha gente. Um grande abraço e continuem com a programação da Rádio MEC.
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9: Olá para você que está sintonizada e sintonizado na Rede Nacional de Comunicação Pública. Está no ar o Rádio Sociedade, sua revista diária de educação e cultura. Eu sou Felipe Rangel e trago os destaques do programa desta segunda-feira, 12 de outubro de 2026, hoje é dia de Nossa Senhora Aparecida, padroeira do Brasil, e também dia da criança. Vamos trazer para você um novo episódio da série Rádio Nacional 90 anos em 90 histórias, que conta como a EBC fortaleceu espaços de participação social da Rádio Nacional. O quadro Rádio Ciência na Rua, da Rádio UFOP, tem como tema A Pensão por Morte. E a faixa musical destaca o álbum Equilibrium, da cantora Anitta, que concorre ao Grammy Latino na categoria Álbum do Ano. Tudo isso em menos de 30 minutos, aqui no Rádio Sociedade.
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9: 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Vamos começar? Vem aí a série Rádio Nacional, 90 anos em 90 histórias. Esse episódio conta como a EBC fortaleceu espaços de participação social da Rádio Nacional.
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10: Fazer comunicação pública vai além de produzir informação e entretenimento para a sociedade. Significa criar mecanismos para a população participar, criticar e influenciar os caminhos das emissoras.
11: Na história da Rádio Nacional, sob gestão da Empresa Brasil de Comunicação, a participação social assumiu diferentes formas. Uma das experiências mais significativas nasceu da parceria entre a EBC e a Universidade de Brasília.
10: Entre 2008 e 2012, professores e estudantes da UNB passaram a acompanhar sistematicamente a programação das emissoras da Rádio Nacional e MEC e a analisar as manifestações dos ouvintes.
11: O trabalho resultou em pesquisas acadêmicas, em um livro e, principalmente, em um programa que transformou a própria discussão sobre a rádio em conteúdo radiofônico, o Rádio em Debate.
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13: Olá, sou Fernando Oliveira Paulino, ouvidor adjunto das rádios da EBC. Começa agora o Rádio em Debate, um canal de diálogo entre você, ouvinte, e a nossa emissora.
10: Foram mais de 250 edições, transmitidas durante 175 semanas consecutivas.

0: o apresentador, ouvidor adjunto das rádios da IBC e coordenador da parceria com a UNB, Fernando Oliveira Paulino, fala sobre o programa.
1: A relação entre a Universidade e a IBC acabou por fortalecer o trabalho da ouvidoria e criar ainda acho que mais condições de diálogo, tanto com o público interno, que foi essencial ao estimular a participação de profissionais da IBC nas reflexões sobre as atividades que eram desenvolvidas pela empresa, como também de estimular a participação do público externo, por meio de audiências públicas, por meio do tratamento das mensagens, com repercussões até hoje, porque muitas das pessoas que participaram desse projeto se transformaram em profissionais de serviço público de comunicação, de empresas também privadas da comunicação, jornalistas reconhecidos.
2: Além das discussões, o programa também executava músicas para os ouvintes. Virava um espaço aberto de crítica, mas também de diversão. A radialista Heloísa Fischer acompanhava essa construção coletiva.
3: O que a ABC está oferecendo para o ouvinte é algo assim, tão raro da gente ver, que às vezes deve ter sido uma surpresa no início para os ouvintes até compreenderem, né, que é um canal de reflexão sobre a própria programação, uma espécie de uma construção de cidadania musical radiofônica, né? É aquele momento que a emissora meio que senta no divã, como se tivesse um analista, para pensar a sua programação. E isso para os ouvintes é uma riqueza incrível.
0: Outra forma de aproximação entre as emissoras e seu público era a Central do Ouvinte. O serviço fazia a ponte entre os ouvintes e as rádios nacional de Brasília, do Rio de Janeiro e da Amazônia, recebendo contatos por telefone, e-mail, mensagens, cartas e outros canais.
2: Também organizava visitas e participações dos ouvintes nos programas. A Central do Ouvinte existiu até ser integrada à ouvidoria da IBC já nos anos 2020.
0: Mas a participação social também saiu dos canais tradicionais de contato com o ouvinte e foi diretamente ao encontro de movimentos sociais, produtores culturais e outros setores da sociedade.
2: Foi assim que surgiram os colóquios de parcerias, realizados em diferentes localidades e envolvendo a Rádio Nacional. A ideia era simples: realizar encontros para abrir o microfone e ouvir quem estava fora da rádio.
0: Transformar críticas e sugestões em programas para as emissoras, como conta a gestora das rádios na época, Thaís Ladeira.
4: A gente não queria apenas convidar as pessoas para uma reunião e continuar depois fazendo exatamente a mesma rádio. Então, o colóquio era o espaço para ouvir críticas, para ouvir sugestões, para criar possibilidades concretas de participação na programação. Então, aquele grupo que conseguisse levar uma proposta para esses colóquios de parcerias e nos procurar para, quem sabe, ter um programa, ter um espaço na programação, era muito bem-vindo.
2: E foram bem-vindos mesmo. Um dos exemplos mais marcantes da experiência dos colóquios foi o Ação Periferia, um programa produzido por jovens da cidade de Ceilândia, no Distrito Federal, ligados à cultura hip-hop. O programa ocupou a programação da Rádio Nacional e chegou a ter alcance nacional.
5: Muito boa tarde, ouvintes da Rádio Nacional 980 kHz. Estamos ao vivo aqui nesse dia muito especial.
6: E hoje é dia de festa, né,
5: muito
6: rapaziada?
5: Festa. Estamos aqui ao vivo para todo o Brasil, diretamente de Brasília, dos estúdios da EBC.
7: Pois é, gente, muito feliz de estar aqui na comemoração dos 56 anos da Rádio Nacional. E o Ação é destaque na programação, pois faz parte do fomento da produção independente, faz parte do projeto de democratização da comunicação dentro da rádio.
6: A gente estava lá no colóquio.
7: Com certeza, o primeiro colóquio, né, de parcerias.
0: E não tem como falar em participação social na EBC sem falar do seu órgão mais importante, o Conselho Curador.
2: Criado junto com a EBC em 2007, o Conselho era uma instância de participação da sociedade na comunicação pública. Com 22 integrantes, reunia representantes da sociedade civil, do governo e dos trabalhadores da empresa.
0: o colegiado acompanhava e fiscalizava a programação da EBC, promovendo audiências e debates para garantir uma comunicação plural e independente do governo.
2: Mas o conselho foi cassado em 2016 por uma medida provisória do governo de Michel Temer. A decisão foi criticada por interromper a participação direta da sociedade na EBC. A ex-presidenta do colegiado, Ana Fleck, fala a respeito.
8: O Conselho Curador, então, existia para zelar pelos princípios e pela autonomia da EBC, impedindo que houvesse ingerência indevida do governo e do mercado sobre a programação e gestão da comunicação pública. Além disso, visava representar os anseios da sociedade em sua diversidade na aprovação das diretrizes de conteúdo e no plano de trabalho da empresa. E a extinção do Conselho Curador feriu de morte a questão da independência, da autonomia da própria EBC.
0: A participação social só voltou a ser institucionalizada na EBC 9 anos depois, em 2025, quando a EBC instalou 2 novos comitês dentro do Sistema Nacional de Participação Social na Comunicação Pública, o SIMPAS.
2: A ação é um esforço para que a empresa volte a ter uma aproximação mais ativa com diferentes segmentos da sociedade.
0: Este episódio usou áudios do acervo da Empresa Brasil de Comunicação.
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1: Hoje o professor Wagner Gomes traz uma dica para manter uma vida saudável.
2: Muitas vezes o que falta é um pouco de organização no treinamento. E nós vamos tentar ajudar você nisso. Defina suas metas. Organize os dias e horários. Qual os dias e horários que você pode fazer? Escolha a atividade que é agradável. Procure registrar como você está se sentindo no dia a dia após a atividade. Isso vai ajudar você a acompanhar o progresso. E não deixe de curtir e celebrar as conquistas, mesmo que pequenas.
1: O Wagner volta amanhã com mais dicas de saúde e atividade física. Seguimos com o quadro Rádio Ciência na Rua, produzido pela Rádio UFOP, a rádio da Universidade Federal de Ouro Preto. A cada semana, um tema é colocado em pauta pela equipe da rádio. Especialistas de diversas áreas esclarecem detalhes sobre o assunto. O episódio de hoje apresenta importantes informações sobre a pensão por morte.
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5: Olá, ouvintes da Rádio FOP FM. Eu sou Flávia Máximo, sou professora de Direito Processual do Trabalho e Direito Previdenciário no Departamento de Direito da Universidade Federal de Ouro Preto. Hoje nós vamos falar um pouco sobre pensão por morte. Nós vamos falar um pouco sobre a pensão por morte no regime geral de previdência social, ou seja, o regime de todos os trabalhadores brasileiros do setor privado e para aqueles que não são servidores públicos de cargo de provimento efetivo e não são militares, ou seja, o sistema administrado pelo INSS. A pensão por morte é o benefício previdenciário concedido aos dependentes do segurado do INSS em razão do seu óbito. Todos os dependentes de segurados do INSS têm direito a receber a pensão por morte, independentemente se são trabalhadores rurais, domésticos ou urbanos. Os documentos necessários para solicitar a pensão por morte podem ser encontrados no site do INSS, mas são muito simples. Geralmente é necessário só a certidão de óbito do segurado e qualquer documento que comprove a condição de dependente do segurado. Então, se for um cônjuge, a certidão de casamento, união estável. Se forem filhos, certidão de nascimento ou a própria carteira de identidade. Ou seja, não há muita burocracia e esse pedido pode ser feito online, seja pelo site do meu INSS ou pelo aplicativo ou pelo número 135. A pensão por morte não possui requisitos de carência ou tempo de contribuição, ou seja, não há um número mínimo de contribuições mensais feitas pelo segurado para que os dependentes possam acessar o benefício previdenciário. No entanto, o tempo de contribuição pode influenciar na duração do pensão por morte. Então, se o óbito do segurado ocorrer antes que esse segurado tenha contabilizado 18 contribuições mensais, ou se o casamento ou união estável tiver sido iniciado há menos de 2 anos antes do óbito do segurado, a pensão por morte dos dependentes só vai durar 4 meses. Ultrapassando esses 2 obstáculos de 18 contribuições mensais e uma união estável, um casamento maior de 2 anos, a pensão por morte vai durar conforme a idade do dependente. Nós temos que dependentes com menos de 22 anos de idade vão ter um período de duração de 3 anos da pensão por morte. Entre 22 e 27 anos de idade, a pensão por morte vai durar 6 anos. Entre 28 e 30 anos de idade do dependente, a pensão por morte dura 10 anos. Entre 31 e 41 anos de idade, a pensão por morte vai durar 15 anos. Entre 42 a 44 anos de idade do dependente, a pensão por morte dura 20 anos. E mais de 45 anos, a pensão por morte é vitalícia. A pensão por morte pode ser concedida mesmo que o segurado não esteja trabalhando no momento do óbito. O INSS concede períodos denominados períodos de graça, que mesmo sem contribuição do segurado, é possível que este e seus dependentes acessem benefícios de serviços previdenciários. Os dependentes do segurado, no caso da pensão por morte, tem uma ordem de preferência por classe. Nós temos 3 classes. A primeira classe prevalece sobre a segunda e a segunda prevalece sobre a terceira. Então, se há dependentes na primeira classe, a segunda e a terceira não recebem. Se não há dependentes da primeira, passa-se para a segunda e a terceira não recebe. E se não há dependentes da segunda e da primeira classe, a terceira recebe. Então, é muito difícil que dependentes da terceira classe recebam, de fato, uma pensão por morte. Os dependentes da primeira classe são cônjuge, companheiro, filho não emancipado ou equiparado a filho menor de 21 anos ou maior de 21 anos que tenha deficiência intelectual ou mental ou deficiência grave. A segunda classe é constituída pelos pais e a terceira, irmãos não emancipados, menores de 21 anos ou maiores de 21 anos que tenha deficiência intelectual ou mental ou deficiência grave. Logo, maiores de 21 anos só podem receber pensão por morte se tiverem deficiência intelectual ou mental ou uma deficiência grave ou, conforme a lei, se forem incapacitados permanentemente para o trabalho. A lei fala em inválido, que é algo pejorativo, mas entende-se em estar inapto para exercer trabalho remunerado. Então, a pensão por morte funciona de forma diferente da pensão alimentícia, que tem entendimento jurisprudencial, que maiores de 18 anos podem continuar recebendo alimentos desde que os filhos estejam matriculados em universidades se qualificando para o mercado de trabalho. Essa regra não se aplica à Previdência. Não há preferência do cônjuge em relação aos filhos na pensão por morte. Então, se existem dependentes na primeira classe, sejam filhos menores de 21 anos ou maiores de 21 anos com deficiência, e um viúvo ou uma viúva, todos dividirão a pensão por morte em cotas iguais, em partes iguais. Então, não há preferência de nenhum dependente da mesma classe. A divisão do valor integral em partes iguais. Ex-cônjuges e ex-companheiros que tenham alimentos fixados na justiça podem levar a sentença de fixação de alimentos para demonstrar que são dependentes de primeira classe. Caso não haja um documento oficial que possa comprovar esses alimentos judiciais, é possível a prova de dependência do segurado falecido por outros meios, como transferência bancária, mensal, o que pode comprovar que aquele ex-cônjuge e ex-companheiro era dependente do segurado falecido para o seu sustento. O valor mínimo da pensão por morte é um salário mínimo, o valor total. Isso não quer dizer que as cotas divididas pelos dependentes da primeira classe não podem ser inferiores a um salário mínimo, o que foi introduzido pela reforma da Previdência e, na opinião de vários especialistas, viola princípios constitucionais de garantia do benefício mínimo para segurados do INSS. O teto da pensão por morte é o mesmo teto de todos os benefícios previdenciários do INSS, que é atualizado todos os anos. Em 2025, esse teto é no valor de R$8.157,41. A pensão por morte é acumulável com o benefício de aposentadoria. O segurado ou dependente pode escolher o benefício de maior valor, que ele receberá o valor integral. Já o segundo benefício terá redução. O segurado terá direito a uma parcela desse benefício, que pode ser 60%, 40%, 20% ou 10%, dependendo do valor desse benefício. O início da pensão por morte depende da data de entrada do requerimento administrativo. Se a pensão por morte for requerida em até 90 dias após o óbito para todos os dependentes, exceto para os filhos menores de 16 anos, em que o prazo é maior de 180 dias do óbito, a pensão inicia-se da data do óbito. Caso esse prazo se passe, se decorra, a pensão por morte se inicia da data do requerimento administrativo. Conforme o regulamento da Previdência Social, o INSS tem 45 dias para analisar o pedido de pensão por morte, mas na vida real esse prazo pode se tornar maior e ainda pode ocorrer casos em que é necessário acrescentar informações ou documentos.
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1: O Rádio Ciência na Rua, produzido pela Rádio UFOP, volta na próxima segunda-feira. Seguimos com o Faixa Musical, com a Gláucia Araújo, que fala sobre o álbum Equilibrium, da cantora Anitta, que concorre ao Grammy Latino na categoria Álbum do Ano.
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6: No Faixa Musical de hoje, seguimos destacando os álbuns brasileiros indicados ao Grammy Latino 2026. Nesta edição especial, o programa apresenta mais trabalhos que ganharam espaço entre os indicados e mostram a diversidade da produção musical brasileira. Hoje destacamos Equilibrium, novo álbum da carreira de Anitta, que recebeu duas indicações ao Grammy Latino 2026, nas seguintes categorias: Álbum do Ano e Melhor Álbum de Pop Contemporâneo em Língua Portuguesa.

A produção do disco de Anitta é de Jean Rodrigues. Rafael Rui Castro assina a engenharia de gravação. A mixagem ficou por conta de Rafael Fadu, Marcelinho Ferraz, Arthur Luna, Jean Rodrigues e Luciano Scarlessio. Já a masterização é de Felipe Tschauer. O projeto é dividido em dois atos e os dois foram lançados em 2026. No primeiro, as canções passeiam por diferentes gêneros e temas ligados à cultura brasileira. Já o segundo ato traz uma abordagem mais voltada para a espiritualidade, buscando conexão com a religião da artista, que busca as referências do candomblé.

O álbum Equilibrium, da Anitta, indicado ao Grammy Latino 2026, traz participações de Shakira, Marina Sena, Liniker, Lued Luna, Ebony, Papatinho, Rincon Sapiência, Os Garotim, Melly, Ponto de Equilíbrio, King Saints, Los Brasileiros e Emana Azul. Vamos ouvir do álbum Equilibrium, Caminhador.

0: Você ouviu Caminhador, composição e letra de Liniker, Lucas Anchieta, Bárbara Dias, Carolzinha, Cupertino, Eliana Sartor, Léo Guima, Pedro Paulo Castor, Júlio Raposo e William da Silveira. Esta faixa você encontra no álbum de Anitta, Equilibrium, lançado e disponível nas diversas plataformas digitais.
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2: O Rádio Sociedade desta segunda-feira fica por aqui. Tivemos na operação de áudio Lucas Alexandre, na produção David Isidoro, na coordenação de programação Rodrigo Soprana e na apresentação Felipe Rangel. Voltamos amanhã. A todos um ótimo feriado.
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10: Está no ar Conversa com o Autor. Hoje recebemos Patrícia Montes.
11: Obrigada, Cátia Navarro, pelo convite. Estou muito feliz de estar aqui nesse programa para falar sobre a literatura para as infâncias.
10: Nós também estamos muito felizes com a sua presença. Muito obrigada. Eu sou Cátia Navarro e o Conversa com o Autor está começando. Patrícia Montes é artista plástica, autora e consultora literária, além de editora. Como escritora de literatura infanto-juvenil, suas obras são marcadas pelo foco na natureza, nos animais e no universo lúdico. Suas obras principais são O Passarinho da Janela Azul, O Príncipe e a Raposa, O Cozinheiro e a Estrela, O Segredo da Árvore e Filipo, o gato violinista. Patrícia, é muito livro já que você tem e para as infâncias, como você diz. Eu até queria abrir a entrevista para a gente esclarecer para o nosso público por que que agora, não é, a literatura infanto-juvenil também está sendo tratada como uma literatura para as infâncias.
11: Nós usamos esse termo, não deixou de ser usado, e ele pode ser usado super bem, literatura infantil e literatura juvenil ou literatura infanto-juvenil, todos os termos estão corretos. Mas hoje em dia a gente também tem um outro olhar do livro que a gente, dos textos que a gente escreve para as crianças e jovens e dos livros que a gente produz para esse público. Então, quando a gente fala para as infâncias, a gente torna isso mais abrangente, porque não só para os leitores que ainda são, de fato, crianças e adolescentes, quando a gente menciona a faixa etária de verdade, mas também para a nossa infância. Então, é mesmo para as infâncias, porque a gente cresce, a gente se torna adulto, mas a gente não deixa de ter a criança lá dentro. E que bom que isso acontece, né?
12: É, e eu acho muito interessante esse termo, porque é verdade, né? É, as crianças podem ler o livro, enfim, os jovens, o que seja, mas os adultos, muitas vezes, são eles que estão lendo aquelas histórias para as suas crianças. E atingem, né? As histórias atingem em cheio muitos adultos. É, tocam lá fundo em questões que às vezes estão guardadas. E aquela história num livro infanto-juvenil, ela vai dizer tanto para aquele adulto, não é? Vamos falar, então, da sua obra, e eu vou começar pelo Passarinho da Janela Azul. Linda capa com esse passarinho, uma capa com fundo azul, muito colorida. Quem é esse passarinho, Patrícia?
11: Esse passarinho, ele é ele é um encanto. Eu sou sempre suspeita, o autor sempre é suspeito de falar. Mas, na verdade, é porque ele é fruto de uma experiência muito bacana que eu tive. Quando eu fiz uma oficina de escrita com a Silvia Carvão, na biblioteca Pequena Alegria, com a Arlene Costa e a Lúcia Tucuju, a quem eu dedico o livro, a elas duas, a Arlene e a Lúcia. Nessa oficina, nós tivemos um exercício para criar um título e apenas uma frase. Eu fiz junto com a Arlene isso. Mas naquele momento, eu tive uma inspiração tão grande para falar sobre o título e sobre o personagem. E eu virei para a Arlene e falei assim, Arlene, eu já estou inspirada para escrever essa história. E eu tinha, há poucos dias antes, estado na Fundação Rui Barbosa, naquela casa maravilhosa, naquele jardim maravilhoso. E ali eu observei, fiquei um tempo observando os passarinhos voando da árvore, justamente para o tanque de água, e se escondiam, encantavam. Tudo aquilo me inspirou tanto para trazer essa história. E como realmente quase todas as minhas obras têm animais, e vamos falar disso um pouquinho também. Então, eu realmente falei para ela, olha, eu vou escrever. E o passarinho da Janela Azul, esse passarinho tão lindo, com topete vermelho, ele tem um mistério. Por que que ele fica ali pousado na Janela Azul? Por que que ele não sai dali? E a menina que vê o passarinho ali dias e dias, parecia tão amedrontado, tão arredio, ela então começa a investigar, porque ela fica curiosa de ver que o passarinho pousava na Janela Azul, ia para a mesa ciscar umas frutas, uns pães e voltava para a Janela Azul. A partir dali, a imaginação da menina vai longe. Então, ela vai em busca da lupa que o vovô tem guardado na biblioteca. Então, eu pensei, quando eu fui escrevendo a história, eu fui pensando nos jardins da Casa Rui Barbosa, que tem uma biblioteca. Eu fui pensando em todo aquele ambiente e aí minha imaginação também foi longe.
12: Ou seja,
11: e trouxe várias coisas ali.
12: Voou tanto quanto esse passarinho.
11: Voou muito. Mas eu não posso dar spoiler total,
12: lógico,
11: né?
12: Lógico que não, Patrícia.
11: Mas é maravilhosa, eu
12: me
11: encanto.
12: E as ilustrações são da Kelly Abreu.
11: Kelly Abreu é uma ilustradora maravilhosa, é uma querida amiga. Ah, nos conhecemos também numa oficina de publicação de livros, e na época a Kelly morava na Alemanha. Mas eu gostei tanto do trabalho dela, e que depois de alguns anos fiz contato com ela, a gente estava sempre conversando e propus então, foi em 2023, eu propus essa parceria para esse trabalho. Ela adorou o texto, se encantou também pelo texto e fez essa obra maravilhosa.
10: Patrícia, eu vou seguir para uma outra obra sua que eu adoro, que é O Príncipe e a Raposa. Uma obra, aqui, quem ilustrou não foi a Kelly. Nós temos
11: foi
10: a ilustração do
11: Sami
10: Ribeiro. E é uma história que ela não é muito fácil para escrever para criança, porque você traz uma história aqui que envolve animais e todo o afeto que a gente pode ter por um animalzinho que entra na nossa vida, na nossa casa, mas você fala de luto também.
11: Sim.
10: Eu queria que você explicasse como você teve a percepção da criação dessa história.
11: Antes de te responder sobre essa criação da história, também é importante mencionar o seguinte. Como eu disse, né, a importância do ilustrador também se apaixonar pela história e ter um olhar sensível sobre ela. E

0: foi o que aconteceu também nesse livro, porque o Sami, ele é apaixonado por raposas. E eu não sabia, eu ainda não conhecia o Sami. Quando ele recebeu o texto, ele falou: Nossa, que delícia! Porque é uma história sobre raposas, eu
1: Gente, mas isso é uma grande
0: adoro! Não
1: coincidência.
0: é? É uma sincronicidade, né? Muito boa. Sami também é um super profissional, um querido, muito sensível. E ele fez um trabalho lindo que eu amei e foi uma troca muito especial. E também trouxe essa riqueza para o livro, né? Mas é muito difícil a gente falar sobre temas sensíveis e, como dizemos hoje em dia, fraturantes para as crianças. Ontem eu estive na Biblioteca Parque Niterói com esse trabalho, fiz a contação dessa história para crianças pequenas e precisava dizer que né, que o personagem morreu. Um personagem morreu. E nesse momento dá um engasgo, sabe? É difícil a gente falar, mas é necessário. Porque a nossa vida, a morte faz parte da nossa vida. Porque a nossa vida são ciclos. E isso eu menciono também. A nossa vida é de ciclos. Não é nem tudo bom, nem tudo ruim, mas são ciclos que se alternam. É sombra e luz que se alternam o tempo todo. Eu faço um resgate dos contos de fadas com rei, rainha, príncipe, princesa, todo aquele cenário de contos de fadas, mas é uma história atual, onde os personagens também morrem como nós morremos. Foi difícil escrever. E é difícil contar. Tem momentos que eu vou contar a história e eu, no momento ali, dá o mesmo engasgo. Eu tenho que respirar fundo, às vezes eu choro, mas é sobre isso. As histórias trazem as emoções à tona, né?
1: E você conseguiu fazer isso muito bem, Patrícia, porque apesar de você contar aqui para gente, e aí na sua entrevista parece até que é uma coisa muito dura, ela é levada de uma forma muito leve no seu livro. A forma como isso acontece é muito tranquila. A raposinha é absolutamente linda. Então, o Sami foi muito feliz na ilustração dela. Ela é cativante na imagem. O príncipezinho também. Todos os personagens. E você consegue fazer uma história que a gente se apaixone, que a gente se emocione e que fique muito bem explicado. Apesar de não ser fácil, não ser um tema fácil, é um tema que a leitura leva a que o adulto possa também explicar para a criança de uma maneira mais leve, né? Qualquer tipo de luto que possa ter. Patrícia Montes, eu vou pedir a você que escolha um trechinho desse livro para ler para a gente, por favor, para que as pessoas tenham só um pouquinho da noção, não é, de como você descreveu ou a linguagem que utilizou.
0: É um prazer. Os súditos, alegres e gratos ao rei por sua benevolência, levaram vários presentes para as crianças. Havia embrulhos de todos os tipos, delicados, divertidos e alguns um tanto exagerados. Houve, porém, um presente inusitado: uma raposinha de pelos avermelhados, com as quatro patas brancas, como se estivesse de luvas. Aquele fiel servo não pensou em algo melhor para as crianças. Elas e o animal cresceriam juntos, e a raposa seria companheira delas nas brincadeiras de infância e nas expedições quando se tornassem jovens. Dito e feito, os três cresceram juntos, e aonde ia um, lá se encontravam os outros.
1: Muito bom. Como é bom a gente ouvir, né, o próprio autor ler a história que escreveu. E, enfim, é uma história para criança, mas muito bem escrita para todos. Você tem um outro livro também, eu mencionei aqui quando eu abri.

0: vi o programa chamado O Cozinheiro e a Estrela.
1: Ah, esse livro é uma delícia, uma história saborosa.
0: Então, conta pra
1: Sim,
0: gente.
1: esse foi o terceiro livro que eu publiquei com a editora Tigrito, que foi a minha primeira editora e continua sendo, porque eu tenho três livros publicados com ela, com a Fran Junqueira, que é uma queridíssima. E é uma história sobre a amizade do cozinheiro Luigi, que é maravilhoso, mesmo um cozinheiro de mão cheia, que conhece uma família circense. E nessa família tem a Estela, que é ainda uma menina que faz malabares em formato de estrelas. E ele conhece a família que chega à cidade onde ele mora, em Rio Verde, fazem apresentações, todo o público fica maravilhado. Quando eles vão embora, então o cozinheiro entrega a eles um farnel para viagem, com tudo de delicioso. Então eles vão, se despedem. Naquela noite, uma estrela brilha muito forte, iluminando toda a cozinha de Luigi. E ele então entende que o seu propósito de vida era cozinhar e alegrar as pessoas com as iguarias deliciosas que ele fazia.
0: Gente,
1: A partir daí, ele começa então a carreira mesmo, né, de cozinheiro e fica famoso e tal. Mas no meio do caminho acontecem algumas coisas e ele realmente ele se envaidece muito. E descuida das receitas. Acontece um grande problema. Mas quem tem amigos
0: tem tudo.
1: tem tudo.
0: Essa história, ela é muito legal, porque ela inclusive incentiva as crianças, não é, a também, né, se apaixonarem por
1: Experimentarem.
0: culinária, né,
1: Sim.
0: a dar valor à comida, na hora da comidinha falar sobre ela, sobre os alimentos que estão comendo, e a ver que é possível ter uma profissão belíssima, né,
1: Exatamente.
0: trabalhando exatamente com
1: Com
0: alimentação e com
1: alimentação.
0: alimento.
1: Exato.
0: A gente vai falar do seu outro livro, Da Árvore, não é?
1: Ah, sim. O segredo
0: O
1: da
0: segredo da
1: árvore.
0: árvore. Que segredo é esse?
1: Ai, é um segredo tão especial, tão bacana. Essa história, ela, nossa, ela me leva assim a memórias da minha infância, memórias de família, porque eu cresci em São Paulo na década de 70, mas por incrível que pareça, São Paulo ainda é uma cidade muito arborizada, e na época era muito mais. E eu acompanhava muito meu pai quando ele ia para o escritório, principalmente aos sábados, às vezes ele ia por algum motivo, e tinha uma rua sem saída, que é essa que eu descrevo na história, que tinha várias árvores. Pronto, criança brincando no escritório e tantas árvores e tal. Pensa mil coisas. E eu lembrando dessa rua, dessas árvores que tinham ali, pronto, me veio essa ideia. Por que não uma árvore diferente? E o que que tem essa árvore de diferente? Que mistério é esse? Então eu pensei no afeto sempre e de que forma que essa árvore poderia também mostrar o afeto. Ao mesmo tempo, quem foi que plantou essa árvore? Essa relação da natureza, eu tenho essa relação absolutamente próxima, e natureza é tudo, né? Aliás, a gente precisa dela para viver, das florestas, dos mares, dos rios. Então, é muito importante, eu trago isso para a história também, essa relação de afeto, de respeito e cuidado com a natureza, a partir da Dona Célia, que é quem planta essa árvore. E é interessante porque eu coloco também os amigos dela que sabem e apresenteiam com sementes especiais. Mas não é que a dona Célia faz uma mistura de sementes e surge uma árvore muito diferente, que essa árvore adora o quê? Não posso contar, posso dar spoiler. Mas eu posso dizer que é um segredo maravilhoso e tem um detalhe muito legal, dois detalhes bem legais nesse livro. Primeiro, as ilustrações, elas foram criadas por alunos da Fundação Gol de Letra. Eles são os ilustradores. Foram 27 alunos que participaram de um projeto que eu fiz lá na Fundação com a Fran Junqueira para eles poderem ilustrar.
0: Bom, você tem um outro livro cujo o nome do gato é tudo, né? Filipo.
1: Sim.
0: Gente, Filipo é tudo, é encantador. E ele ainda é
1: E ele
0: violinista.
1: é violinista de verdade. Porque essa história é baseada numa história real que eu vivi há muitos anos, olha, há 30 anos atrás. Olha que legal.
0: Isso.
1: Mas é uma história tão linda, de tanto carinho, de tanto afeto. E o Filipe, sim, ele existe. Ele é violinista. Ele mora no exterior, é um querido amigo. E essa história foi inspirada nele, na nossa amizade, porque a gente tem amigos em comum, ele é de São Paulo também, né? Então nós temos amigos em comum em São Paulo, mas nos conhecemos e por conta das artes, eu já era estudante de artes, já tinha até me formado e ele também quase terminando a faculdade de música. Nos Estados Unidos ele morava na época, mas pronto, aquela amizade tão legal e tanta coisa a gente fez juntos. Mas ele tinha que voltar para estudar, porque ele estava só de férias aqui. E ele tinha que voltar. E aquela história tão bacana, peraí, que essa história pode virar uma história num livro e contar sobre isso também, as despedidas, as amizades interculturais, porque ele mora fora. E quantos amigos que a gente tem que moram em outros países, mas que são amigos e que a gente se encontra, um vem para o Brasil, outro vai para outro lugar, se encontra no meio do caminho, que eu acho que é muito legal também, e a amizade perdura. Então, queria falar sobre isso também, as amizades que perduram mesmo à distância.
0: Do primeiro livro, né? Nessa estrada que você percorreu, até o momento em que você sai também do papel de escritora para o papel de editora, não é? E você tem até uma obra que você trouxe aqui, que já é, né? Da
1: Exato.
0: editora Totó, não é isso?
1: Exatamente.
0: No caso, é Meu Amigo Lobisomem, que foi ilustrado pela Cacau Porto, não é isso? E quem escreveu foi a Maria Violante. Só que aqui o seu papel é como editora. Eu queria que você explicasse como funciona a editora de um livro. Muita gente desconhece essa função.
1: Foi a minha estreia, Meu Amigo Lobisomem. Foi um presente muito especial. Esse livro também é um encanto, que é um livro que também é música, que tem um QR Code para os leitores ouvirem. E o trabalho da edição é um trabalho que ele reúne um olhar muito cuidadoso de tudo isso que a gente falou.
0: Patrícia, a gente está terminando o nosso programa. Eu queria que você deixasse uma palavra, não é? Para as crianças, para os adultos, para os jovens, nessa data que está tão pertinho do Dia das Crianças, literatura e criança.
1: Eu quero dizer que livro é o melhor amigo que uma criança pode ter. Porque com ele as crianças vão brincar, imaginar, viver muitas emoções juntos. E pode ser mesmo um amigo inseparável.

0: confortável, porque o livro a gente leva para qualquer lugar. O livro não tem problema de quebrar, o livro não tem problema de desligar, de descarregar, mas o livro é uma companhia maravilhosa e que também pode ser um conselheiro. Então, aproveitem esse amigo livro para todas as horas.
1: Patrícia Montes, eu quero agradecer a sua presença aqui no Conversa com o Autor. Muito obrigada pela sua entrevista.
0: Muito obrigada, Kate, pelo convite. Fiquei muito, muito feliz de estar aqui com vocês.
1: Gente, é muito bom a gente falar de literatura infanto-juvenil ou para as infâncias. E a gente encerra aqui o nosso Conversa com o Autor, desejando para toda garotada um dia muito feliz e para todos os adultos que têm aquela criança ainda dentro de si, não é isso, Patrícia?
0: Sim.
1: Né? Para que também sejam muito felizes sempre. O Conversa com o Autor volta na próxima semana, porque literatura é uma ótima viagem. Com gravação e edição de Lucas Alexandre. Imagens para o videocast de Sadil Breda e Oswaldo Austin. Iluminação de Luiz Oliveira e edição para o videocast de Beatriz Biancamano. Com produção de Rafael Tavares, o Conversa com o Autor termina por aqui. Nós voltamos na próxima semana, porque literatura é uma ótima viagem.
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0: Fantasminha Camarada, de Juliane Carla Ribeiro, intérprete Banda Casa Cantante. 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
2: 8 horas e 11 minutos.
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3: Bom dia. Começamos com Patufu.

Outro dia, um cabeludo falou: não importa os motivos da guerra, a paz ainda é mais importante do que ele. Essa frase vive no cabelo encoracolado das cucas maravilhosas, mas se perdeu no labirinto dos pensamentos poluídos por falta de amor. Muita gente não ouviu porque não quis ouvir. Eles estão sujos!

0: Ouvimos Rosa Passos cantando Djavan, Beiral. Antes, Eternamente, de Tunay, Sérgio Natureza e Liliane, por Tunay e Zélia Duncan. E Patufu cantou Todos Estão Surdos, de Roberto e Erasmo.
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0: Agora é a vez de Lia Soares e Van Lins.

0: Ouvimos Carrossel, de Flávio Venturini, Susana Nunes e Vermelho, por Venturini e 14 Bis. Antes, Kevin Johansen, Maria Gadu, Jorge Drexler e Cassim, com Mi Querido Brasil, de Kevin Johansen. E Lia Soares e Ivan Lins interpretaram Planeta Lis, de Lia Soares e Iana Talli.
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0: Com vocês, Nana Caymmi.

0: Essa foi Leila Pinheiro com Pela Ciclovia, de Marcos Valle e Jorge Versilo. Antes, Boca Livre cantando Zé Renato, Bicicleta. E Nana Caymmi com Brisa do Mar, de Abel Silva e João Donato.
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0: Vem aí Paralamas do Sucesso.

0: Ouvimos Colombina, de Ed Mota, e Rita Lee, por Ed Mota. Antes, Cássia Eller, com Partido Alto, de Chico Buarque. E também ouvimos Seja Você, de Herbert Viana, pelos Paralamas do Sucesso.
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0: Agora é a vez de Cláudia.

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0: Ouvimos Helen Oléria com Maria Maria, de Fernando Brant e Milton Nascimento. Antes, Alceu Valença com a sua Ladeiras. Aqui ele esteve acompanhado da Orquestra Ouro Preto. E Cláudia com Mais de 30, de Marcos e Paulo Sérgio Valle.
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0: Com vocês, Chico Chico.

0: Viva Arlindo!
1: Ouvimos Será Que É Amor, de Bárbara Macedo, Arlindo Cruz e Roberto Campos Júnior, por Agnes Nunes. E Chico Chico com Blues da Piedade, de Cazuza e Frejá. Voltamos já!
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10: 9:13.
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11: Recomeçamos com Miúcha e Tom Jobim.

0: Você sabe que Teresa sempre foi o grande problema de Dick e Lúcio.
1: Sim, mesmo assim, né? Eu conheci, por agora não posso falar pra você que eu não gostei também dela.
0: Será que vai continuar sendo um problema nosso?
1: Eu acredito que não, né? É só nós deixarmos na praia, ou se não, alguém ficar com ela.
0: Não, é melhor deixar.
1: É melhor deixar na praia, né?
0: A gente continua sonhando.
1: Sonhar, eu sou tão bonita.
0: Aquela coisa, né? Platônica.
1: Pois é, já que não é minha, não é sua.
0: Ela passa, a gente imagina.
1: A gente pode olhar, né? Beleza de mulher dessa.
0: E fica tudo numa boa.
1: Então, tudo certo. Pra mim, tudo bem.
0: Não é?
1: Eu já fui. Com certeza. É uma pena.
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0: Esses foram Roberta Campos e Nando Reis, cantando De Janeiro a Janeiro, da Roberta Campos. Antes, Emílio Santiago e Luiz Melodia, com Teresa da Praia, de Tom Jobim e Billy Blanco. E Miúcha e Tom Jobim, com Tiro Cruzado, de Nelson Ângelo e Márcio Borges.
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0: Vamos receber Edu Lobo.

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0: Essa foi a canção Deixa Menina, de Chico Buarque, por Bossa Cucanova e Maria Rita. Antes, Jane Duboc e Oswaldo Montenegro com Eu no Sol, que é também de autoria dos dois. E a história de Lily Brown, de Chico Buarque e Edu Lobo, por Edu, na parceria com João Senise na interpretação.
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0: Agora é a vez de Luciana Mello e Jair Oliveira.

0: Ouvimos Del Lopes, Mariana Corado, Pedro Macedo e Vitor Mendes com Concretismo, de Del Lopes. Antes, Roberta Sá, Duane, Alcione e Velha Guarda da Mangueira com A Flor e o Espinho e O Sol Nascerá. De gente maravilhosa como Cartola, Elton Medeiros, Nelson Cavaquinho, Guilherme de Brito e Alcides Caminha. E Luciana Mello e Jair Oliveira com Requebre, Que Eu Dou um Doce e Rosa Morena, de Dorival Caymmi.
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0: Com vocês, Maria Gadu. Quando...

0: Ouvimos Gal Costa com Mamãe Coragem, de Caetano Veloso e Torquato Neto. Antes Chico Chico com Eu Nem Ligo, de Gonzaguinha. E Maria Gadu cantando Rita Lee, Coisas da Vida.
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0: Vem aí Pedro Altério.

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15: 10 horas e 14 minutos.
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16: Voltamos com Ivan Lins.

0: Ouvimos Diogo Nogueira com Talismã, de Michael Sullivan e Paulo Massadas. Antes, Flávia Santana cantando Rita Lee, Doce Vampiro. E Ivan Lins com Somos Todos Iguais Nesta Noite, dele e Vitor Martins.
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0: Vem aí, Frejá.

0: Ouvimos Ninguém Tem Que Achar Ruim, de Ismael Silva, por Jair Oliveira. Antes, Leila Pinheiro, com Errinho à Toa, de Roberto Menescal e Ronaldo Boscoli. E Frejá cantou a sua Segredos.
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0: Agora é a vez de Casuarina.

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0: Ouvimos João Bosco com Prêt-à-Porter de Itafetá, dele e Aldir Blanc. Antes, Roberta Sá com Mutirão de Amor, de Jorge Aragão, Zeca Pagodinho e Sombrinha. E Casuarina com Velho Bandido, de Sérgio Sampaio.
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0: Agora é a vez de Paulinho da Viola.

0: Essa foi a canção Do Brasil, de Vanderly por Vanderly. Antes, Alcione com Maria da Penha, de Evandro Lima e Paulo Rezende. E Ame, de Paulinho da Viola e Alto Medeiros, por Paulinho da Viola.
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0: Vamos receber Milton Nascimento.

0: Ouvimos Roxanne, de Gordon Sumner, pelo Boca Livre. Antes, Tereza Cristina cantando a sua Acalanto. E também tivemos a canção Se Alguém Telefonar, de Alcir Pires Vermelho e Jair Amorim, por Milton Nascimento. Voltamos já.
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2: Pão de Açúcar e suas belezas. Já visitou? É um dos cartões postais mais famosos e mais visitados do Rio. O passeio de bondinho até o topo da montanha oferece uma vista deslumbrante.

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3: Recomeçamos com Patufu.

0: Ouvimos Barbatuques com Baião Destemperado, de Fernando Barba. Antes, Banda do Mar com Mais Ninguém, de Fred Ferreira, Malu Magalhães e Marcelo Camelo. E Patufu com No Silêncio, de Fernanda Takai e John Ulloa.
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0: Com vocês, Nana Caymmi.

0: Ouvimos Barravento, de Sérgio Ricardo, pelo quarteto em si. Antes, Elisete Cardoso com Vida Bela, de Tom e Vinícius. E Nana Caymmi com Resposta ao Tempo, de Aldir Blanc e Cristóvão Bastos.
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0: Agora é a vez de Ana Maria Brandão.

0: Ouvimos Amelinha com Eu no Mundo, de Rubens Lisboa. Antes, Lenine com Brejo da Cruz, de Chico Buarque. E Ana Maria Brandão com Jura, de Sinhô.
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0: Com vocês, Zezé Mota.

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0: Ouvimos Guaraci, de Zeca Pagodinho, Arlindo Cruz e Sombrinha, por Bete Carvalho. Antes, Diogo Nogueira com Lama nas Ruas, de Almir Guineto e Zeca Pagodinho. O Diogo teve acompanhado aqui do violonista Milton de Holanda. E Zezé Mota com Rita Baiana, de John Nashlin e Geraldo Carneiro.
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0: Vem aí, Marcos Valle e Carlos Lira. Tchau, tchau.

0: Ouvimos Skank e Roberta Campos com Simplesmente, de Samuel Rosa e Chico Amaral. Antes, Marcos Valle e Carlos Lira com Gente, de Marcos Valle e Paulo Sérgio Valle. Ficamos por aqui. Um grande abraço e até a próxima. Tchau!
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4: Olá, ouvinte Arte Clube. Começa agora aquele momento do dia em que a gente conversa sobre arte, cultura e ouve boa música, aqui na Rádio MEC AM e na UFRJ FM 88,9. No quadro Arte no Mundo, vamos conhecer o trabalho da atriz brasileira que leva Clarice Lispector aos palcos de Hollywood. Também temos os lançamentos musicais da semana, a indicação de disco do dia, o quadro Versão Brasileira e as dicas da agenda cultural. Fique com a gente até uma hora no Arte Clube.
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4: No Multiverso Musical do Arte Clube, a gente ouve grandes sucessos em outras interpretações. E começamos com Lulu Santos.

0: Sucessos em novas interpretações. Tivemos aí Paulo Miklos com O Sal da Terra, sucesso do Beto Guedes. Antes tivemos Manhana com Bastidores do Chico Buarque e sucesso na voz do Calbi Peixoto. E abrimos com Lulu Santos, Caso Sério, da Rita Lee e Roberto de Carvalho.
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0: No quadro Arte no Mundo, acompanhamos brasileiros que expandem as fronteiras da nossa arte. E hoje vamos conhecer o trabalho da atriz brasileira que leva Clarice Lispector aos palcos de Hollywood. A reportagem é da nossa parceira da RFI em Los Angeles, Cleide Clock.
2: Clarice Lispector morreu em 1977. E agora, quase meio século depois, vive um renascimento literário impulsionado pelas redes sociais. O que antes era descoberto nas estantes das bibliotecas ou por indicação de professores, hoje viraliza em vídeos de poucos segundos ao redor do mundo. Do saudoso Orkut ao Facebook, TikTok, YouTube e Instagram, novas gerações têm encontrado, em uma das escritoras brasileiras mais importantes, uma voz surpreendentemente atual. Influenciadores literários, criadores de conteúdo e clubes de leitura online compartilham as frases marcantes de Clarice e ajudam a transformar suas obras em verdadeiros fenômenos internacionais. É nesse momento de redescoberta da autora brasileira de origem ucraniana que a atriz e produtora catarinense Bruna Facchetti, radicada em Los Angeles, sobe ao palco do Broadwater Theater, em Hollywood, para apresentar uma adaptação teatral de A Hora da Estrela, último romance publicado por Clarice Lispector pouco antes de morrer. Com direção de Alex Tietri, a montagem pretende aproximar ainda mais o público norte-americano de uma das maiores obras da literatura brasileira.
3: A Hora da Estrela é um livro que sempre me tocou profundamente, desde que eu, né, era adolescente, pré-adolescente, mas eu tive uma fase nos meus 20 anos onde eu li muitos livros da Clarice. E para mim esse sempre foi o que mais me tocou. Eu acredito que porque a gente como artista, né, a gente sonha com a nossa Hora da Estrela, e a Macabea, que é a personagem principal desse livro, ela sonhava também em ser artista de cinema, mas ela se sentia invisível para o mundo, sem de fato poder desejar, sem ter essa permissão.
2: A identificação com a personagem também ajudou a definir onde essa história deveria ganhar vida. Los Angeles, cidade conhecida por atrair pessoas do mundo inteiro em busca de fama e reconhecimento artístico, pareceu o cenário perfeito para apresentar Macabea a uma nova audiência.
3: Achei que tinha tudo a ver com Los Angeles, porque Los Angeles é uma cidade onde muitas pessoas estão em busca da sua Hora da Estrela e também, às vezes, vivem, de certa maneira, com muita indignidade, né? Assim, trabalhando muito ou em condições talvez não muito dignas de sobrevivência mesmo, e às vezes até sem perceber. Então, eu achava que essa história se conectava muito com a realidade de Los Angeles, né? Que às vezes também pode ter um pouco a ver com a questão das aparências, mas mais para além disso, né? De muitas vozes maravilhosas, né? Com cada uma com a sua grandeza, que ainda não tiveram a oportunidade de se expressar, ou que estão em busca dessa autenticidade, ou do seu lugar no mundo, desse espaço.
2: As novas traduções para o inglês, publicadas pela editora New Direction, contribuíram para apresentar Clarice Lispector a uma nova geração de leitores estrangeiros. Mas a redescoberta ganhou força mesmo nas redes sociais. A comunidade literária do TikTok, conhecida como BookTok, levou Clarice a milhares de jovens leitores. Vídeos comentando A Hora da Estrela, Água Viva e A Paixão Segundo o GH acumulam milhões de visualizações e frequentemente descrevem a autora como uma experiência de leitura transformadora e impossível de explicar. Uma das responsáveis por esse movimento é a influenciadora norte-americana Courtney Henning Novak, que conquistou milhares de seguidores ao compartilhar sua jornada de leitura. Depois de descobrir Clarice Lispector, Novak passou a recomendar frequentemente os livros e a indicar a autora para quem busca uma leitura mais profunda. A influenciadora mora nos arredores de Los Angeles e já anunciou nas redes sociais que está ansiosa e vai estar presente na performance, pois considera Clarice uma grande experiência. O reconhecimento da obra de Clarice também chegou às estrelas da sétima arte. Durante uma cerimônia de premiação no Festival de Cinema de San Sebastián, na Espanha, a atriz

0: Cate Blanchett citou Clarice Lispector como uma das escritoras que mais admira, ajudando a apresentar seu nome a um público ainda maior. Bruna percebe esse fenômeno de perto.
1: A Clarice hoje, ela está em alta nos Estados Unidos. As pessoas ficam muito admiradas com a singularidade da sua escrita, que ela era incomparável, né? Inclusive, eu, quando liguei para Barnes & Noble, que a gente queria fazer um evento lá de divulgação da peça e do livro, a moça me falou no telefone, nossa, a gente vende muito, ela está trending. A gente também saiu, eu e o Alex, diretor da peça, Alex Chietri, nas ruas de Hollywood, para entrevistar algumas pessoas. E tinha uma moça muito nova com seu namorado, ela era de Virgínia, né, os dois norte-americanos, e ela me viu segurando o livro e falou, meu Deus, eu amo essa autora. E aí a gente perguntou pra ela de onde ela conhecia Clarice, e ela tinha ouvido falar em algum vídeo de YouTube.
0: Enquanto novas gerações descobrem Clarice Lispector por meio de vídeos de poucos segundos, Bruna Facchetti aposta que a força de sua literatura continua exatamente onde sempre esteve. Na capacidade de fazer o leitor olhar para dentro de si. A atriz acredita que a jornada de Macabé, embora profundamente brasileira, fala diretamente com pessoas de qualquer nacionalidade e que a força da obra está justamente na maneira como Clarice consegue revelar sentimentos universais de pertencimento, invisibilidade e esperança. A adaptação busca preservar a poesia do romance e explorar uma linguagem teatral baseada na imaginação, na luz, no figurino e na interpretação, sem abrir mão da essência da obra original.
1: A gente quer muito que essa peça chegue para além de um público que já é conquistado por Clarice, mas para um público realmente que possa se beneficiar com essa história que está sendo contada, com essa montagem, que queira trocar com a gente, que a gente possa trazer essa, compartilhar essa parte do nosso Brasil para um público novo.
0: Cleide Clock, de Los Angeles, para a Rádio França Internacional.
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3: No nosso multiverso musical, novas interpretações para versos de sucesso de grandes nomes da MPB. E começamos a sequência com Luciana Mello.

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1: E a gente ouve agora os lançamentos da semana, músicas que acabam de chegar às plataformas digitais e à nossa programação. Ivan Lins cai no samba no novo disco Samba Douro, que traz composições da carreira do músico carioca com arranjos tradicionais do samba, além de uma faixa inédita. O disco traz participações de Zeca Pagodinho, Xande de Pilares, Diogo Nogueira, Péricles, Ferrugem, Martinália e Hamilton de Holanda. E a gente vai ouvir Deixa Eu Dizer com a participação do Ferrugem. E logo depois, a versão nova da Lineker para Maria Maria, clássico de Milton Nascimento.

0: Ouvimos aí duas novidades na nossa programação musical. Lineker, Maria Maria, Ivan Lins e Ferrugem, Deixa Eu Dizer.
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0: As histórias de mulheres do Morro da Mangueira ganham as páginas do livro As Mangueirenses. A obra reúne 30 contos inspirados nos relatos de 13 moradoras da comunidade, coletadas pelo escritor Ike Leon durante 2 meses de convivência. O livro apresenta narrativas que revelam diferentes experiências de vida e destaca a diversidade de trajetórias femininas do território, ampliando o olhar sobre a realidade da favela para além dos estereótipos. A publicação tem prefácio assinado pela cantora Alcione e por Guanaíra Firmino, que é a presidenta da Estação Primeira de Mangueira. E a gente bate um papo com o Ike Leon, que começa contando pra gente como nasceu a ideia de transformar as memórias de mulheres da Mangueira num livro de contos.
2: Bem, essa ideia nasce de uma iniciativa da Associação Meninas e Mulheres do Morro, uma ONG com 30 anos de atuação ali no território da Mangueira. E a convivência da Kelly, que é a fundadora da ONG, coordenadora da ONG, com essas mulheres, fez ela perceber que, caramba, essas histórias dariam um livro. E daí para frente foi uma consequência natural. Eles inscreveram num edital, ganharam e me chamaram para capitanear essa história. Então, eu fiz a vivência com as mulheres, depois eu escrevi as histórias e fiz a coordenação editorial do livro, o que só aumenta a minha responsabilidade nesse processo, mas foi tudo feito com muito amor, muito carinho e muita consideração, porque essas mulheres são apaixonantes e muito carismáticas e muito irreverentes.
0: Feito em parceria com a editora Albatroz, o livro As Mangueirenses reúne histórias variadas, às vezes engraçadas, como a mulher que saiu de casa com um nome e voltou registrada com outro nome na certidão de nascimento. E às vezes também histórias trágicas, como a mãe mangueirense Raiz, que perdeu a filha durante um desfile da agremiação na Sapucaí. O autor, Rick Leon, conta como foi esse processo de pesquisa e, acima de tudo, de escuta.
2: Num primeiro momento, eu tinha muito receio sobre a disponibilidade dessas mulheres de fato se soltarem, confiarem no processo e confiarem em mim para ouvir essas histórias. Porque essas histórias, elas foram tiradas delas, né? Foram motivadas através de dinâmicas, de exercícios, de vivências, de troca de experiência. A gente foi conseguindo construir um ambiente seguro o suficiente para que essas mulheres revirassem a própria memória, revirassem a própria história e fossem lembrando, fossem dividindo, porque nem todas as histórias, né, que elas contaram ao longo do processo são histórias engraçadas, são histórias alegres, são lembranças boas. Tem experiências que são traumáticas, tem experiências que elas nunca contaram para ninguém. E eu recebi isso com muito zelo. E isso chamou muito a minha atenção durante esse processo, porque eu tinha ali uma responsabilidade. Eu estava lidando com, muitas vezes, traumas. Muitas vezes o meu papel ali era justamente fazer essa mulher passar por cima daquilo de alguma forma. Então, a literatura também poderia servir para isso, sabe? Para trazer esse alento a uma experiência que não foi tão boa, a uma memória que não foi tão satisfatória. E essa convivência com elas me mostrou isso, que aquela massa,

0: Mané, do sonho que se sonha só, é só um sonho que se sonha só, mas sonho que se sonha junto é realidade. Então, virou um verdadeiro ambiente terapêutico mesmo. Elas mandavam mensagem ao longo da semana: não vejo a hora de chegar segunda-feira. Nossa, acabei de lembrar de uma coisa, de outra coisa, de outra coisa, e eu preciso contar para vocês. Então, criamos um ambiente seguro o suficiente e com amor o suficiente para acolher e receber todo tipo de história. Tanto que, quando eu fui escrever o livro, eu percebi que eu tinha mais de 100 histórias catalogadas. E o livro tem 30 dessas cento e poucas histórias. E eu espero que vocês consigam, ao ler o livro, ao entrar naquele universo, que vocês consigam sentir um pouco de quanto amor e quanta confiança a gente conseguiu construir ao longo desse tempo juntos.
1: O livro As Mangueirenses conta também com textos de prefácio escritos por Guanaíra Firmino, presidenta da Estação Primeira de Mangueira, e pela cantora Alcione. O Ic Leon celebra a participação desses dois símbolos da força da mulher mangueirense.
0: Nossa, eu não preciso dizer o quanto que a gente foi abençoado por todos os deuses do carnaval. Porque a gente tem dois prefácios, assim, dois textos na abertura do livro de peso. Um é da Guanaíra, presidente da Estação Primeira de Mangueira, e o outro é da nossa imensa, gigante, maravilhosa Alcione, né, a Marrom. E quando esse livro surgiu, lá no início do processo, antes de ter livro, antes da gente ter as histórias, eu já sabia que eu queria uma palavrinha da Alcione. Se ela me desse uma frase, eu já ficaria feliz e satisfeito. Porque como falar das mulheres da Mangueira e não contemplar a Alcione? Então, a gente tem um conto que fala do desfile da Mangueira do samba enredo da Alcione, né? Um conto trágico até. É um conto pesado do livro, mas é claro que a Alcione é a trilha sonora de várias histórias, né? E é uma grande trilha sonora da favela da Mangueira e da quadra da Mangueira, e foi homenageada pela Mangueira. Então, ter essa super mangueirense participando do projeto, para mim, é um selo de qualidade, sabe? É como se fosse o nosso prêmio Jabuti. É o prêmio Jabuti do mundo do samba. A gente ganhou. Nosso livro nem foi lançado ainda, mas ele já nasce absolutamente premiado pela Super Marrom, dividindo, gentilmente dividindo um pouquinho do seu olhar e celebrando outras mulheres. Outras mulheres da Mangueira que atravessaram a vida dela também. Então, o texto dela é super bonito e eu recomendo que todo mundo leia também. Muito obrigado, Guanaíra e Alcione, por essa disponibilidade, por essa gentileza. E eu espero que vocês gostem do nosso livro pronto, porque ele é reflexo desse amor pela Mangueira.
1: Conversamos com o escritor Ic Leon, autor do livro As Mangueirenses, da editora Albatroz.
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1: No quadro Versão Brasileira, a música pop internacional pela interpretação da nossa MPB. Lançada em 1983 como quinto single do álbum Thriller, Human Nature é uma das canções mais emblemáticas de Michael Jackson. Composta por Steve Porcaro, da banda Toto, com letra de John Battis, a produção do Quincy Jones, a faixa alcançou o sétimo lugar na Billboard Hot 100. 3 anos depois, em 86, os poetas Wally Salomão e Jorge Salomão fizeram uma versão para o português, gravada pela Dulce Quental no primeiro álbum solo dela, chamado Délica. E a gente ouve essa versão agora.

Ouvimos aí no Arte Clube Dulce Quental, no nosso quadro Versão Brasileira. Ela cantou Natureza Humana, versão de Human Nature, do Michael Jackson. E tem entrevista da Dulce Quental aqui no nosso videocast do Arte Clube. Ela conta várias histórias sobre essa e outras músicas. Entra lá no canal da Rádio MEC no YouTube e confira essa entrevista. Nosso disco do dia é Demodê, do cantor e compositor carioca Jonatas Belgrande, produzido pelo Jadeco, que é reconhecido por criar trilhas sonoras premiadas para novelas da TV e para o cinema. O álbum nasceu de uma sinergia imediata em estúdio. A sonoridade do Demodê é um passeio pelas texturas da MPB, com influências de Gilberto Gil, Lenine, Clube da Esquina, com toques de piseiro, flamenco e funk. E essa mistura dá certo demais e a gente ouve agora a faixa Interessante em Potencial.

E esse foi o nosso Arte Clube de hoje, com apresentação e edição Jansen Campos, produção do David Isidoro e sonoplastia do Eduardo Monteiro. Muito obrigado pela sua companhia. Te encontro amanhã nesse mesmo horário. Até lá!

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2: 13 horas e 1 minuto.
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3: Boa tarde. Começamos com João Bosco.

0: Ouvimos Titãs e Marisa Monte com Flores, de Charles, Tony, Paulo e Sérgio. Antes, Silvia Machete com Cheia de Charme, de Guilherme Arantes, e João Bosco com Papel Machê, dele e Capinã.
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0: Agora é a vez de Zélia Duncan e Paulinho Mosca.

0: Ouvimos Reza, de Rita Lee e Roberto de Carvalho, na voz da Rita Lee. Antes, Gilsons, com Vento Alecrim, de José Gil e Lutu Ayodele. E Verdade na Fonte, de Paulinho Mosca e Zélia Duncan, nas vozes de Paulinho Mosca e Zélia Duncan.
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0: Vamos receber Zizi Posse e Edu Lobo.

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0: Ouvimos O Sal da Terra, de Beto Guedes e Ronaldo Bastos, na voz do Beto Guedes. Antes, Alfredo Del Penho, João Cavalcante, Moisés Marques com Alagados, de Bi Ribeiro, Herbert Viana e João Baroni. E Zizi Posse e Edu Lobo com O Paneguinho, de Edu Lobo e Gianfrancesco Guarnieri.
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0: Agora é a vez de Simone.

0: Ouvimos Fixação de Beni Leone e Paula Toller pelo Kid Abelha. Antes 14 Bis com Linda Juventude de Flávio Venturini e Márcio Borges. E Simone com Nada por Mim de Paula Toller e Herbert Viana.
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0: Vem aí Paralamas do Sucesso.

0: Ouvimos Ela Me Deixou, de Samuel Rosa e Chico Amaral, pelo Skank. Antes, Flávia Santana com Entretanto, de Mombaça e Martinália. E Paralamas do Sucesso com Cuide Bem do Seu Amor, de Herbert Viana.
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0: Agora a gente vai ouvir a faixa musical que destaca Corra para o Mar, de Emanuele Araújo e Capinã. Com vocês, Emanuele Araújo. Voltamos já.
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0: Estamos de volta. Vem aí, Maria Rita.

0: Vamos evitar confusão.
1: Ouvimos Maria da Penha, de Paulinho Rezende, na voz de Alcione. Antes, Diogo Nogueira com Sonhos, de Santaninha, Babi, Charlinho e Jairo Cândido. E Maria Rita com Abismo, de Tiago Silva, Lelê e Davi dos Santos.
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1: Vem aí Cláudio Jorge e Augusto Martins.

0: Ouvimos Moacir Luz e Zeca Pagodinho com Vida da Minha Vida, de Moacir e Sereno. Antes, Fabiana Cosa com Não Sai de Mim, de Leandro Medina. E Cláudio Jorge e Augusto Martins com Antonico, de Ismael Silva e Magione.
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0: Com vocês, Flávia Bittencourt.

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0: Ouvimos Meia Lua Inteira, de Caetano Veloso, na voz de Mônica Soares. Antes, Zé Ramalho com a sua Admirável Gado Novo. E Eu Só Quero um Xodó, de Dominguinhos e Anastácia, na voz de Flávia Bittencourt.
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0: Vamos receber Pedro Mariano.

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0: 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Esses foram Vanderly e Zeca Baleiro com Passional, do Vanderly. Antes, Leni Andrade e Emílio Santiago com Siameses, de João Bosco e Aldir Blanc. E Tem Dó, de Baden Powell e Vinícius de Moraes, na voz de Pedro Mariano.
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0: Agora é a vez de Maria Bethânia.

0: Esse foi Ney Mato Grosso com Novamente, de Fred Martins e A. Lemos. E Maria Bethânia com A Mais Bonita, de Chico Buarque. Ficamos por aqui. Um grande abraço e até a próxima. Tchau!
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4: Hoje é feriado nacional e também tem Armazém Cultural. Nesse dia 12 de outubro, feriado de Nossa Senhora Aparecida, padroeira do Brasil, Dia das Crianças. E vamos lá, até às 6 da tarde, com muita música boa, com muita informação, quadros culturais, a sua companhia, que é pra lá de importante e muito especial pra gente, também pela Rádio FRJ, em 88,9 FM, sintoniza aí. E já que hoje também é o Dia da Criançada, Dia das Crianças, que tal, hein? Mundo Bita e Gilberto Gil, realce do nosso Gilberto Gil. Vamos lá, bom feriado pra você. Obrigado.

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1: Teu Bial, canta aí.

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0: Zeca Pagodinho, pra que chorar de Baden Powell e Vinícius de Moraes? Zélia Duncan, Catedral, do Christian Royes, da Thalita Ticaran e da Zélia, e ainda até o Biel, essa moça tá diferente, do Chico Buarque.
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0: Canta Marina Sena.

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0: Mariana Vogue, que se chama Amor, do José Fernando, Wagner e Zeca Baleiro, do Baleiro Flor da Pele, e Marina Sena, Feira de Mangaio, do Sivuque da Glória Gadelha.
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2: Segunda-feira, feriado de Nossa Senhora Aparecida, as agências bancárias de todo o país não terão atendimento presencial. Apesar do fechamento, os canais digitais, o Internet Banking e o Pix funcionam normalmente 24 horas por dia. Contas de consumo com vencimento no feriado, como água, luz e telefone, poderão ser pagas sem acréscimo de juros ou multas na terça-feira, quando o atendimento será retomado normalmente. A Federação Brasileira de Bancos lembra que operações dependentes de compensação, como TEDs e boletos, serão processadas apenas no próximo dia útil. A entidade orienta a antecipação do pagamento de tributos e impostos para evitar multas. Em Brasília, Oussama El Ghauri.
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Olá, ouvintes do Armazém Cultural. Aqui quem fala é Carlos da Fé. Minha música nova, essa canção vai te deixar perdida. Carlos da Fé e Gabriel Moura.

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0: Chico Buarque, dele e também do nosso queridíssimo Roberto Menescal, Bye Bye Brasil. Chico César também cantou dele, Estado de Poesia. E além de Zu, A Noite Vai Chegar, de autoria do Paulinho Camargo. Que bom ter a sua audiência aqui na primeira rádio do Brasil. Até que seja da tarde com você. Que bom, hein? Também pela Rádio FRJ, em 88,9 FM.
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0: É o dia 12 de outubro da música e também da história. Você sabia? Hoje é o dia do cirurgião pediátrico, o dia do engenheiro agrônomo, o dia do corretor de seguros, o dia nacional da leitura, também o dia nacional do lobo-guará. É o dia 12 de outubro de 1931, aconteceu a inauguração do monumento do Cristo Redentor. Temos também hoje a data de nascimento do escritor mineiro, jornalista também, Fernando Sabino, em 1923. O cantor e tenor lírico italiano Luciano Pavarotti nasceu um dia como hoje, em 1935. E hoje também, claro, dia 12 de outubro, dia de Nossa Senhora Aparecida, a padroeira do Brasil, feriado nacional desde 1980. A data remete a outubro de 1717, quando três pescadores, Domingos Garcia, João Alves e Felipe Pedroso, lançaram suas redes no rio Paraíba do Sul, em São Paulo. Encontraram o corpo e, em seguida, a cabeça de uma pequena imagem de Nossa Senhora da Conceição. A imagem foi proclamada Rainha do Brasil e padroeira principal em 1930, por decreto do Papa Pio XI. No ano de 1953, a Conferência Nacional dos Bispos do Brasil definiu o dia 12 de outubro para a celebração oficial. Mês de outubro é o mês do Rosário. E a primeira festa oficial aconteceu em 1954. No ano de 1980, o Papa João Paulo II visitou o Brasil e consagrou a Basílica do Santuário Nacional de Aparecida, consolidando o local como o maior centro de devoção mariana do país. E hoje também é o Dia das Crianças, mas o feriado é de Nossa Senhora. O Dia das Crianças foi oficializado em 1924 por decreto assinado pelo presidente Arthur Bernardes, após uma proposta do deputado federal Galdino do Vale Filho. A ideia surgiu durante o terceiro Congresso Sul-Americano da Criança, realizado aqui no Rio de Janeiro em 1923. O objetivo inicial era conscientizar a sociedade e o poder público sobre os direitos à saúde e à educação das crianças, que na época enfrentavam altos índices de mortalidade e trabalho infantil. E no ano de 1955, a data tornou-se comercial, principalmente por conta do fabricante de brinquedos Estrela, que lançou uma campanha chamada Bebê Robusto. Na realidade, o Dia das Crianças surgiu primeiro do que o feriado de Nossa Senhora Aparecida, e começou a prevalecer em 1980.

Pra celebrarmos o dia de hoje, tem uma canção que eu adoro, do cantor e compositor Carlos Caetano, autor de vários sucessos do samba e do pagode, e ele convidou o Milton Nascimento pra cantar com ele, Nossa Senhora do Brasil, uma parceria com o Saulinho. Vamos ouvir.

Na música brasileira, em um dia como hoje, em 2010, saia de cena Daí de Souza Serra, Dona Fia, mãe de Almir Neto, mestre Louro do Salgueiro, figura central no Morro do Salgueiro, participou também da fundação da escola. Além dos músicos Louro e Almir Neto, também era mãe do Chiquinho, que integrou os originais do samba. Avó também do Almirzinho, filho do Almir Neto, e esposa do Ioiô, que ficou também eternizado nesse samba muito famoso do César Veneno, que também era salgueirense.

Por falar em Salgueiro, por falar em Almir Neto, depois da homenagem à Dona Fia, nós temos hoje o aniversário do compositor paulista, o Luverci Ernesto. Ficou muito conhecido pelas parcerias com o próprio Almir Neto. É de autoria da dupla Pedir ao Céu. Os parabéns hoje ao compositor Luverci Ernesto.

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1: Ô, Big Neto, pedi ao céu dele do aniversariante Luverci Ernesto. Parabéns pra você também que faz aniversário hoje, esse 12 de outubro. Aproveite seu dia, saúde, felicidade e aproveite também o seu feriado.

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15: Vamos lá para a segunda hora do Armazém Cultural. Bom feriado para você.
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15: Música nova do Djavan. Vamos curtir.
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0: Patrícia Max, do Caetano Veloso, Tigresa, Péricles, Supra Sumo do Amor, do Flávio Cardoso e do Luiz Cláudio Almeida, Djavan, música nova dele, Falta Ralar. Léo Jaime.
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0: Que beleza, fazer música para criança é sempre muito bom, hein? Dia 12 de outubro, feriado nacional do Brasil, dia de Nossa Senhora Aparecida, padroeira do país, também dia das crianças. E convidamos hoje para uma entrevista muito especial o cantor, compositor, pernambucano Vinícius Castro, ele que comanda toda essa trupe do grupo Cria, que está com um novo álbum, Eu e Você, que é essa faixa também que você está ouvindo agora aí ao fundo. Seja muito bem-vindo e um feliz Dia das Crianças para você, meu querido Vinícius Castro.
1: Olá, muito obrigado por me receber, é um prazer estar aqui conversando com vocês.
0: Prazer todo nosso. Olha, novo álbum, Eu e Você, do Grupo Cria. Grupo Cria que já está um tempinho na estrada, e você também já há muito tempo, né, Vinícius? Premiações, muitas indicações também, prêmio da música brasileira. Agora, a primeira perguntinha para você, amigo. Como é que é para reunir tanta gente importante, tanta gente que integra um celeiro da nossa música brasileira para fazer parte desse álbum? Roberta Sá, Léo Jaime, Leone, Fernanda Takai e por aí vai. Prestígio que você tem aí, amigo.
1: É um projeto um tanto improvável, né? Foi uma coisa que a gente foi, ao longo de um ano, convidando as pessoas que a gente admirava. E sempre com muito carinho, assim, pensando também, né? Quem são as vozes que a gente consegue imaginar para cada uma das canções, né? Então, o projeto foi se expandindo cada vez mais, com mais pessoas, cada vez mais bacana, né? Então, e era isso. O processo foi muito natural. Foi mostrar a música. E olha só, o que você acha dessa música? Quer cantar com a gente? E foi para nossa surpresa que a gente foi recebendo cada vez mais sim, sim, sim, sim, sim. E acabou que chegou um ponto que todas as músicas do disco têm participações especiais.
0: Todas elas.
1: Estamos muito honrados com isso.
0: Todas elas, né? São quantas ao todo, hein? Quantas faixas?
1: São 10 canções.
0: 10, cada uma com a participação especial. Falei da Roberta Sá, falei do Léo Jaime, do Leone também. Vou deixar para você complementar os convidados. Diz aí para a gente, Vinícius, por favor. Além de você, claro, cantando aí.
1: Sim. Tivemos também Paulinho Mosca, tivemos Ana Costa, Zé Renato, Juliana Linhares, além dos que você já mencionou, e também tivemos participação muito especial do Coro Infantil do Colégio São Vicente de Paula, aqui do Rio de Janeiro, cantando uma canção conosco, que ficou super emocionante.
0: E ouvimos no início Eu e Você, aqui na sua voz também. Olha, é um momento muito especial de vida, porque esse álbum, ele traduz um momento do nascimento da sua filhona, né?
1: Foi. É o primeiro disco, apesar de o Grupo Cria já existe há mais de 10 anos, né? Nosso primeiro disco foi em 2013. Então, eu já componho para criança há muito tempo, muito antes de pensar em ser pai. Mas esse disco em especial é o primeiro disco que eu compus depois que eu virei pai. Então tem uma mudança aí de vida, de experiência e de, ao compor as canções com ela, na época que eu estava compondo as canções dela com 3 anos, tá 4 anos, compondo na brincadeira, compondo dançando, compondo ali junto com ela ali, né, nesse movimento de, às vezes para controlar uma birra, às vezes para passar o tempo, às vezes porque a gente quer dançar junto. Então, é um disco que tem, é ainda mais pessoal, né? Porque antes eu buscava, e eu buscava das minhas vivências como filho, buscava das minhas vivências enquanto outro papel na família, né? E agora, me vendo nesse papel de pai, muda um pouco aí a lente, né, do compositor também.
0: Digo mais, se você obteve essa notoriedade como um grande artista do segmento infantil antes de ser pai, daqui para frente, então, a tendência é que você consiga ainda mais feitos altamente relevantes na sua carreira. Não tem a menor dúvida disso, porque a sensibilidade vai mudar e vai mudar para melhor, né, Vinícius? Com toda certeza, tem muita coisa ainda muito boa para chegar com toda essa sua vivência de paizão. Vamos ouvir um pouquinho do Léo Jaime no Quero Quero? Fica na linha com a gente, vamos ouvir um pouquinho, ó.

0: Quero, quero! É o nosso Vinícius Castro do álbum Eu e Você, do Grupo Cria, com a participação do Léo Jaime, o nosso comunicador do segmento infantil, uma referência que durante décadas atuou aqui nas rádios MEC, Nacional. Você conheceu muito bem o Zé, lá com a Rádio Maluca, eterna dele. Gostaria muito também do seu comentário acerca da importância dele, por favor.
1: Sim, estivemos com o Grupo Cria, lá nos primórdios do Grupo Cria, lá na primeira formação, há muito tempo atrás, no programa de Zazuca. Foi uma experiência maravilhosa, sempre nos recebeu de braços abertos, sempre com uma escuta muito atenta, né? E levando, né? Quando a gente não tinha nenhum nome, né? A gente não tinha nenhuma, talvez, alguma certa relevância que nós tenhamos hoje, abrindo espaço para a gente como novos artistas, né? Para a gente vivenciar a experiência da rádio e para poder levar a nossa canção para um público novo, né? Então, acho que é de uma... Não tem uma dimensão definida. É grande demais para a gente definir, né, a importância de Zazuca. Então, fico emocionado e fico feliz de continuar por aqui, de certa forma, carregando a tocha de levar a música infantil adiante, da mesma forma que ele prezava e fez tanto em sua vida.
0: É isso aí, levando a bandeira da música infantil, todo esse legado que ele presenteou e deixou pra gente, nosso eterno Zé Azul, com orgulho para todos nós que tivemos o privilégio de ter trabalhado com o Zé aqui na nossa emissora e também pro segmento da música infantil. Por falar nisso, Vinícius, parece que é fácil, mas fazer música para criança, presumo que seja difícil, porque criança é 101% sincera, né, Vinícius? Como é que funciona todo esse processo criativo, hein?
1: Eu acho que talvez o meu processo criativo para compor para criança não seja exatamente muito padrão, porque eu componho para a infância, né? Eu não componho necessariamente para criança. Eu não tento moldar as minhas palavras, não tento moldar as minhas melodias e harmonias em função da criança. Não, eu falo para a criança que há em todos nós, né? Então, falo tanto do ponto de vista, como já mencionei anteriormente, da minha experiência como criança, depois agora da minha experiência como pai. E eu acho que a criança se identifica com isso, porque tem há canções, por exemplo, como Eu e Você, né, que vocês tocaram no início do programa, em que é um pai falando para o filho. E tem relatos de bebês, criança de 1, 2 anos, que a música favorita dela do disco é essa, que é o relato do pai falando para o filho, que supostamente deveria ser uma canção de adulto, né? Então é sempre surpreendente o que acho que quando você dá para a criança o escopo total da sua arte, onde é que ela vai se pendurar, né? Em qual galho ela vai se pendurar, com o que ela vai se identificar, né? Então o meu processo necessariamente não é, como eu disse, né? É compor para criança, e sim para infância.
0: Legal, é educativo e é educativo para toda a família, principalmente para os pais. Vinícius, Paulinho Mosca, vamos ouvir um pouquinho com Paulinho Mosca a faixa A Escola. Paulinho Mosca, que o avô dele foi um dos grandes diretores aqui da Rádio MEC, chamado Fernando Tude de Souza. Vamos ouvir um pouquinho Paulinho Mosca.

0: É tudo de autoria do Vinícius Castro. É a Maíra cantando com Mosca aí, é isso?
1: Isso, Maíra tá cantando ali também.
0: Maíra que tá há muito tempo também na estrada. O pai da Maíra era integrante do Garganta Profunda, né? Grupo vocal, também o Grupo Ordinários, que ela integra também. Mó barato, né? Isso. Olha, além da Maíra, você, Maíra, quem mais no grupo, hein? Vamos citar todo mundo?
1: Nós temos Matheus Xavier na bateria, temos Airane Codemo no violino, temos Frederico Cavalieri no clarinete e no clarone, a Luísa Salles integrando agora como baixista, sua estreia como baixista conosco. Temos o Gustavo Pereira na guitarra e voz e eu, Vinícius Castro, também na guitarra e voz, além das composições.
0: Eu quero trazer aqui para o ouvinte um momento muito importante na sua carreira também, porque é um privilégio para poucos, hein? Vamos ouvir Gilberto Gil cantando uma canção sua, olha só.

0: Gilberto Gil e Preta Gil, ser diferente é normal. Não poderia deixar passar esse momento tão sublime pra você. Ser gravado pelo Gilberto Gil, hein? Que tamanho, como dimensionar tudo isso? Como é que foi esse friozinho na barriga também? Porque é um griô, Gilberto Gil. É uma figura que transcende, né, Vinícius? É um extraterreno. Comenta esse momento importante pra você e pra quem admira o seu trabalho também.
1: Olha, acho que tanto eu quanto o Adilson Xavier, que é meu parceiro nessa composição, até agora não entendemos o que aconteceu. A gente ainda está um pouco flutuando nas nuvens, porque ouvir essa nossa canção que a gente burilou com tanto cuidado, com tanto amor, né, ser interpretada pelo Gilberto Gil e pela Preta, eu acho que é isso, eu não tenho palavras, eu não sei descrever. Eu acho que eu fico emocionado todas as vezes que vejo e relembro. Tive a oportunidade de estar no estúdio com eles, enquanto eles gravavam, e também pessoas boníssimas. Então, é uma experiência que eu vou carregar comigo pro resto da vida, com certeza.
0: Vinícius, parabéns por tudo. Eu e Você, então, é o terceiro álbum, é isso?
1: É o terceiro álbum, exatamente. Acabou de sair pela gravadora Biscoitinho.
0: Olha, vou deixar para você agora escolher. Lembrando também que o álbum está disponível no streaming, plataformas digitais. Nós já ouvimos na abertura você cantando. É solo, não é isso? Na faixa Eu e Você. Ouvimos também o Léo Jaime e ainda o Paulinho Mosca. Agora você vai escolher pra gente, por favor, Vinícius.
1: Vamos ouvir Chuva com a Fernanda Takai?
0: Fernanda Takai. Agora, seu pedido é uma ordem. Muito obrigado, Vinícius Castro. Parabéns. Um grande abraço para você. Parabéns por tudo. Valeu.
1: Muito obrigado. Um abração.

Obrigado, Vinícius Castro, pela participação. O Grupo Cria, nessa entrevista especial hoje pelo Dia das Crianças, novo álbum do Grupo Cria, liderado pelo nosso Vinícius Castro.

0: Ser um peixe, o que você acha?
1: Que nunca sai do aquário.
0: É meio chato, né? Já sei, pode ser um papagaio, bem melhor.
1: Vai parar de falar o dia todo. Ah, pode ser um hamster.
0: Um rato.
1: Não, não. Ai, rato é uma coisa, hamster é outra. Já sei, então, tartaruga.

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1: Bira, vamos chamar a rapaziada para fazer aquele pagode bonito.
2: Valeu, Mário Sérgio. Toca o tantã aí, sereno.

0: Colegal Mestrinho, Vem Morena, de Luiz Gonzaga e Zé Dantas. Fundo de Quintal, vai lá, do Alexandre Silva, do André Rocha e do Moisés Santiago. E Tony Garrido, Tudo Que Você Podia Ser, de Lu e Márcio Borges.
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5: E agora tem ela, que é o ouvinte da Rádio MEC, Jane Duboc.

0: Música boa é aqui, no Armazém Cultural. Essa você cantou e canta muito, originais do samba Esperanças Perdidas, do David Davi Moreira e do Nelson Custódio. JP e Gilson Feito a Maré, do José Gil do JP e Jane do Boc Bessamê, do Flávio Venturini e do Murilo Antunes.
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2: Sancionado em setembro do ano passado, o Estatuto Digital da Criança e do Adolescente está em vigor há quase 7 meses. A lei trata de regras voltadas para a proteção do público infanto-juvenil no ambiente da internet. Com o Dia das Crianças, o ECA Digital é um aliado dos cidadãos para preservar os direitos das crianças e adolescentes nas plataformas digitais, já que garante a proteção desse público contra toda forma de exploração.

0: inclusive de natureza comercial. As plataformas digitais têm obrigações, como oferecer ferramentas que possibilitem a supervisão dos pais e adotar mecanismos confiáveis de verificação de idade e limitação de acesso a determinados conteúdos. Rodrigo Nesme, psicólogo e especialista em educação digital do Instituto Alana, comenta que ainda falta investimento das plataformas digitais para facilitar o controle das famílias quanto ao tempo de acesso e aos conteúdos impróprios para a idade. Ele também destaca a importância de serviços e profissionais de saúde reforçarem os princípios do ECA Digital nos atendimentos.
1: É um assunto da pediatria, é um assunto do professor. Desde quando a gente faz uma visita da saúde da família, também os profissionais da assistência. Até porque as crianças que estão mais vulneráveis em contextos fora da internet tendem a estar mais vulneráveis também na internet, incluindo as próprias famílias que precisam participar da vida digital dos seus filhos e precisam do apoio das empresas com ferramentas que estejam adequados às diferentes idades e ensinem aos responsáveis a como usar esses ambientes da maneira mais apropriada e segura.
0: A lei também proíbe o uso de dados de comportamento desse público para o direcionamento de anúncios comerciais, impõe restrições ao uso de caixas de recompensa em jogos eletrônicos e limita recursos de rolagem contínua. O PROCON de São Paulo, órgão de defesa do consumidor, ressalta que a falta de maturidade emocional para entender as estratégias de marketing no ambiente digital faz com que o público infanto-juvenil esteja mais suscetível ao consumo por meio de personagens e influenciadores. O diretor executivo do órgão, Luiz Orsatti, fala sobre a importância do Código de Defesa do Consumidor no combate à publicidade imprópria para crianças.
2: Já que considera crianças e adolescentes um público hipervulnerável e proíbe práticas publicitárias abusivas. Os PROCONs de todo o país têm um papel muito importante nesse processo, recebendo denúncias, orientando os consumidores e promovendo ações de prevenção e conscientização.
0: A ANPD, Agência Nacional de Proteção de Dados, é responsável por fiscalizar e regular as plataformas digitais no cumprimento da lei. Segundo a agência, entre os efeitos do ECA Digital está o dever de integrar a proteção ao produto digital ofertado. Com isso, as empresas de tecnologia têm que se adequar para garantir maior proteção a crianças e adolescentes, como a exigência de comprovação da idade, prevista para ser implementada até janeiro do ano que vem. O ECA Digital prevê ainda a responsabilidade compartilhada. Proteger crianças e adolescentes é um dever das famílias, mas também de quem projeta, distribui e opera os produtos digitais. A agência criou um canal exclusivo para denúncias de descumprimento do ECA Digital. A população pode denunciar, por exemplo, práticas publicitárias predatórias, injustas ou enganosas e práticas ou padrões que estimulem ou permitam o uso compulsivo por crianças e adolescentes. De maio até o momento, foram recebidas 341 denúncias referentes a possíveis descumprimentos do ECA Digital. A maioria sobre falta de medidas de segurança adequadas para prevenir o acesso a conteúdo impróprio, inadequado ou proibido para o público infanto-juvenil. O canal de denúncia pode ser acessado no site gov.br/ANPD. Até o dia 16 de outubro, a população pode encaminhar à ANPD contribuições sobre o tema da proteção de crianças e adolescentes no ambiente digital pela plataforma Brasil Participativo, com produção de Joana Lima, em São Paulo, Sara Kines.
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Essa foi a Liz Rosa, violeira de Tom Jobim, Chico Buarque, João Martins, com Boas Novas do Jardim dele e do Inácio Rios. E Talismã, Diogo Nogueira, de Michael Sullivan e Paulo Massadas. Faz uma loucura por mim, Malia e Alcione.

0: Marquinhos Diniz, meu samba, de autoria dele, é o filho do Monarco. Valeu, Marquinhos Diniz. Um abraço para você. E também a Alcione Malia, Faz Uma Loucura por Mim, do Chico Roque, aqui no Armazém Cultural, em parceria também com o Sérgio Caetano.
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0: Olha, você já ouviu falar em Saarburg? Pois é, com cerca de 200 mil habitantes, trata-se de um município que fica no extremo sudoeste da Alemanha, na fronteira com a França. Eu não diria nada disso se essa cidade não tivesse sido palco de uma das apresentações mais memoráveis de um monstro sagrado do violão brasileiro e mundial. Eu falo de Baden-Powell. Apesar de pequena em termos populacionais, Saarburg é conhecida na Europa pelos eventos artísticos. Um deles é o tradicional festival de música, que na edição de 1970 abriu as portas para um virtuose do violão em toda a sua potência, que é o Baden. Na plenitude dos 33 anos de idade à época, ele que já morava há algum tempo na Europa, assombrava o público do continente e do mundo com a sua inventividade, o talento e pleno domínio desse instrumento, a ponto de ser considerado já naquele momento um dos maiores violinistas do planeta. Acompanhado de Ernesto Gonçalves no contrabaixo, Alfredo Bessa na percussão e Hélio Schiavo na bateria, o Baden realizou uma apresentação simplesmente inesquecível naquele festival. Infelizmente, para nossa sorte, ela foi gravada pela SR, uma das emissoras que integram o consórcio de TVs públicas da Alemanha, visando um programa especial. E dela destacamos a última música apresentada, chamada Samba Triste, em uma execução simplesmente antológica. E foi graças a essa gravação da SR, se você preferir aqui no português, que no ano de 2017, Samba Triste pôde ser incluída em 18 sucessos. Uma coletânea lançada pela gravadora EN Digital, ou EN Digital, no português também, reunindo antigos registros de estúdio e de shows que comprovam uma das maiores afirmações ditas sobre Baden, a de que, até hoje, nunca vimos nada parecido com o que ele foi capaz de tocar. Samba Triste, com Baden Powell, é a música do dia, do Armazém Cultural, história contada por ele, Marcos Leite.

0: Samba Triste, interpretação única e genial de Baden Powell, lançado na edição de 1970 do Festival de Saarburg, na Alemanha, 10ª faixa, em plataforma digital da coletânea 18 Sucessos, lançado pela gravadora EN Digital em 2017. Por fim, uma rápida curiosidade, o Samba Triste se trata da primeira obra de Baden, que Baden compôs em parceria com Billy Blanco, outro grande mestre da música brasileira. Viva o eterno Baden Powell, hoje e sempre. A música do dia está de volta amanhã, na curadoria do Marcos Leite.
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0: No som agora, do Fino Coletivo. É só quem...

0: Obrigado.
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0: André Pierre, Galo Preto, Louco, do Wilson Batista e do Henrique de Almeida. Caetano Veloso, Incompatibilidade de Gênios, de João Bosco e Aldir Blanc. Só música boa por aqui. Fino coletivo Boa Hora, do Álvaro Lancelotti e do Domênico Lancelotti.
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2: Alô, ouvintes, aqui quem fala é Zélia Duncan e essa é minha música nova, Pontes no Ar, que você ouve aqui na Rádio MEC com o Thiago no Armazém Cultural.

Muito obrigado a você que ficou com a gente até agora curtindo o Armazém Cultural, na produção dele, Marcos Leite, também do Carlos Soca, do Carlito do Sal na mesa de áudio. Estou de volta amanhã para fazer o Armazém com você. Valeu? Uma noite abençoada para todo mundo. Amanhã tem mais. Tchau, tchau.

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1: 6 horas.

Boa noite, está entrando no ar mais uma edição do Antena MEC, o seu programa cultural de fim de tarde. Numa rede formada pelas rádios MEC FM e

AM do Rio de Janeiro, Brasília e Belo Horizonte, e a FM Cultura de Porto Alegre e Educativa FM de Fortaleza. Eu sou Rui Vasconcelos e também neste feriado encontre aqui o melhor do jazz e do instrumental, além de entrevistas e dicas sobre o que de mais relevante acontece na vida cultural da sua região e de todo o país. Iniciamos a Antena MEC de hoje ao som de Cecília, música e interpretação de Tomás Improta.

0: Ouvimos Quem Diria, composição de Hamilton Godoy, na performance dele próprio e de Léa Freire.
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0: O icônico livro A Música do Homem acaba de receber uma nova edição. Escrito em 1979 pelo renomado violinista Yehud Menuhin, em parceria com o produtor executivo de TV, Curtis Davis, o texto procura unir as histórias da música e da humanidade, de forma a compreendermos as motivações da própria arte e seus desdobramentos. A obra é baseada na série canadense televisiva homônima, apresentada originalmente pelo próprio Yehud Menuhin. Vale destacar que a nova edição do livro, A Música do Homem, já pode ser encontrada nas melhores livrarias físicas e digitais do país. Ouça agora Lamento Sertanejo, composição de Gilberto Gil e Dominguinhos, na interpretação de Alexandre Cunha.

0: Ouvimos Seresteiro, composição de Tia Amélia, na interpretação de Hércules Gomes.
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0: Encontra-se disponível nas plataformas digitais o álbum homônimo de estreia do grupo Sul em Aquarela. O grupo é composto por Roger Correia no acordeon, Iva Giracá no violino, Arthur Boscato no violão de sete cordas e Alexandre Damaria na percussão. O álbum é inspirado na simplicidade das paisagens do campo que fazem parte das lembranças de Roger, nascido no interior gaúcho. Nele, ritmos típicos do Cone Sul, como milonga, chacareira, zamba e chamané, se ligam com o mundo contemporâneo por meio da liberdade de improvisação do jazz. Além de disponível nas plataformas digitais, você ainda encontra uma série de videoclipes de Sul em Aquarela no canal Iva Giracá e Roger Correia no YouTube. Ouça agora 13 de dezembro, composição de Luiz Gonzaga na interpretação de Salomão Soares e Guegué Medeiros.

0: Ouvimos Somos Todos Um, composição e interpretação de Carol Panese.
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0: Aproveito para agradecer aos ouvintes que nos acompanham pela Rádio MEC no Rio de Janeiro, Brasília e Belo Horizonte, bem como pela FM Cultura de Porto Alegre, pela Educativa FM de Fortaleza. Ah, também a você que nos ouve no aplicativo Rádios EBC ou ainda pelo site radios.ebc.com.br. É muito bom poder contar com a sua companhia aqui no Antena MEC, viu? Ouça agora no Antena MEC, o seu programa cultural de fim de tarde, Milagre dos Peixes, composição de Milton Nascimento e Fernando Brant, na interpretação de Benjamin Taubkin e Ivan Vilela.

0: Ouvimos Viagem ao Infinito, composição e interpretação de Antúlio Madureira.
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0: A produção de Irma, de Heitor Villa-Lobos, apresentada pelo Auditório de Tenerife, na Espanha, é finalista do International Opera Awards, um dos mais importantes prêmios internacionais dedicados à ópera. A montagem concorre na categoria Melhor Obra Redescoberta e disputa o prêmio com outras 7 produções. Inspirada na peça homônima do dramaturgo espanhol Federico García Lorca, Irma foi composta por Villa-Lobos em 1956, mas permaneceu praticamente desconhecida dos palcos durante muitos anos. Vale destacar que a cerimônia do International Opera Awards está marcada para 21 de novembro no Musik Theater in der Wien, em Viena, na Áustria. Ouça agora Meu Querido Borzolino, composição de Mané Silveira e Toninho Ferragut, na interpretação do próprio Mané Silveira.

0: Ouvimos Shot da Luzia, composição de Alcides Lima na performance de Adriano Gefoni.
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0: Em Betim, na Grande Belo Horizonte, até dezembro deste ano, a Orquestra Jovem Sabra realiza concertos didáticos todas as terças-feiras no Teatro Municipal Nilton Amaral Franco. Composta por jovens músicos bolsistas, a orquestra, regida pelo maestro Márcio Miranda Pontes, apresenta ao público obras dos maiores nomes da música universal, como Beethoven, Elgar, Dvorak, Strauss, Tchaikovsky, Grieg, Liszt, Bizet e Carlos Gomes. Os concertos começam sempre às 19h e o Teatro Municipal Nilton Amaral Franco fica na rua de Mira, 149, no centro de Betim. A entrada é franca, mediante distribuição dos ingressos, sempre nas segundas e terças-feiras que antecedem cada concerto na Escola de Música Sabra, localizada na Praça Milton Campos, número 28, também no centro de Betim.
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0: Ouvimos Castelo, composição e interpretação de Juarez Moreira.
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0: O Antena MEC fica por aqui, mas você já está convidado, hein, para o nosso próximo encontro amanhã, terça-feira, às 18h. Eu sou Rui Vasconcelos e o Antena MEC é uma realização da Rádio MEC. Terminamos ao som de Deslocado, composição e interpretação de Bruno Migliari. Muito obrigado pela sua companhia. Continue em nossa sintonia. Uma boa noite e ótima semana.

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2: 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De 2 a 18 de outubro, no Teatro Municipal Sérgio Porto, no Humaitá.
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3: O maestro italiano

No Cláudio Abbado nasceu em Milão, em 1933. Em 1963, depois de ganhar alguns prêmios importantes, Abbado foi convidado por Herbert von Karajan a trabalhar como regente convidado da Filarmônica de Viena. Em 1990, Cláudio Abbado sucedeu Karajan na Filarmônica de Berlim. Abbado foi diretor musical do Scala de Milão e regente de grandes orquestras sinfônicas. Para Cláudio Abbado, o regente deveria conhecer profundamente cada música, num processo sem fim, formando uma perfeita ideia musical da obra e transmiti-la com eficácia para a orquestra. O talento do maestro Cláudio Abbado pode ser conferido neste trecho que estamos ouvindo da Sinfonia número 4, Opus 90, italiana, de Felix Mendelssohn, na interpretação da Filarmônica de Berlim.

0: Os Maestros, Cláudio Abbado. 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
1: Pão de Açúcar e suas belezas. Já visitou? É um dos cartões postais mais famosos e mais visitados do Rio. O passeio de bondinho até o topo da montanha oferece uma vista deslumbrante da Baía de Guanabara e da cidade. Um bom lugar para apreciar a paisagem. 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
1: Carinhoso de Pixinguinho João de Barro com Paulo Moura e os Batutas.

0: Ouvimos Batida Diferente de Dorval Ferreira e Maurício Einhorn, com Gabriel Grossi Quinteto e o Maurício Einhorn. Ouvimos anterior Carinhoso de Pixinguinha e João de Barro com Paulo Moura e os Batutas.
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0: Ondine, de Gilson Peranzetta, com Mauro Senise, Gilson Peranzetta e Silva Braga.

0: Ouvimos Marimbanda, de Adriano Gifone, com o próprio compositor. O anterior, Ondine, de Gilson Peranzetta, com Mauro Senis, Gilson Peranzetta e Silva Braga.
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0: Ouvimos Guarda-Chuvas Coloridos, de Marvel Ceribelli, com Marvel Ceribelli, Vogue Samba Jazz. E anterior, Brisa Biônica, de Atahualpa Meirelles, com o próprio compositor.
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0: Lua Nova, de Nelson Aires, com o próprio compositor.

0: Ouvimos Quitandinha, de Valdir Azevedo, com Henrique Cazes e Hildo Ora. Anterior, Lua Nova, de Nelson Aires, com o próprio compositor.
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0: Ingênuo, de Pixinguinha e Benedito Barbosa, com Jacó do Bandolim e Época de Ouro.

0: Ouvimos Baião Salsa, de Arthur O. Grade Cabral, com o próprio compositor. Anterior, Ingênuo, de Pixinguinha e Benedito Barbosa, com Jacó do Mandolim e Época de Ouro.
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0: Ouvimos Exaltação, de Rodrigo Lessa, com Nó em Pingo d'Água, e anterior, Zanzando, de Geraldinho Alvarenga, com Sarau Brasileiro.
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1: Nostalgia, de Radamés Inátaly com orquestra de sopros da ProArte.

0: Ouvimos Murmurando, de Otávio Romeiro e Mário Rossi, com o grupo Choronas. Anterior, Nostalgia, de Radamés Inátali, com a Orquestra de Sopros, da ProArte.
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0: Eu Disse Ana, de Ítalo Peron, com o próprio compositor.

0: Ouvimos De Lua e Sol, de Gilberto Monteiro, com Marcelo Caminha. Anterior, Eu Disse Ana, de Ítalo Peron, com o próprio compositor.
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0: Sete Batutas e um Auditor, de Flávio Henrique e Chico Amaral, com Flávio Henrique e Chico Amaral.

0: Patinete Rami Rami, de Letieres Leite, com próprio compositor. Anterior, Sete Batutas e Um Auditor, de Flávio Henrique e Chico Amaral, na interpretação dos próprios compositores.
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0: Luísa, de Tom Jobim com Toríbio Santos.

0: Ouvimos Bahia de Antonina, de Osiel Fonseca, com Maurílio Ribeiro. Anterior, Luísa, de Tom Jobim, com Turíbio Santos.
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0: Músicos e Poetas, de Sivuca, com Bebê do Acordeon, Rogério Caetano, Henrique Cases e Beto Cases.

0: Ouvimos Relembrando Nazaré, de Zé Menezes com o próprio compositor. Anterior, Músicos e Poetas de Sivuca, com Bebê do Acordeon, Rogério Caetano, Henrique Cazes e Beto Cazes.
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0: Nascente, de Flávio Venturini e Murilo Antunes, com Dudu Lima.

0: Ouvimos Ali no Samba, de Luiz Leite, com Luiz Leite e Luiz Ribeiro. Anterior, Nascente, de Flávio Venturini e Murilo Antunes, com Dudu Lima.
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